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0: Está no ar a Voz do Brasil. As notícias do governo federal que movimentaram o país no dia de hoje.
1: Olá, boa noite.
0: Boa noite para você que nos acompanha em todo o país.
1: Terça-feira, 1º de setembro de 2026.
0: E vamos aos destaques do dia.
1: Economia brasileira.
0: PIB cresce 0,5% no segundo trimestre do ano.
1: Aumento foi impulsionado pela agropecuária. Márcia Fernandes.
2: O principal crescimento foi impulsionado pelo desempenho da pecuária e da produção de alimentos como café e soja.
0: Mudança no calendário. Começa hoje a escolha do Simples Nacional para o ano que vem.
1: Pequenas empresas têm até 30 de setembro para escolher novo modelo da reforma tributária. Cleide Lopes.
3: Elas poderão optar como irão recolher o imposto sobre bens e serviços e a contribuição sobre bens e serviços.
0: Campanha alerta passageiros sobre consequências de atos de indisciplina em voos e aeroportos.
1: E vamos falar também dos direitos dos viajantes.
0: ANAC Passageiros recebe relatos contra empresas aéreas. Yuri Sherman, gerente da agência, destaca o serviço.
4: É muito importante a gente estimular a utilização da nossa plataforma como uma alternativa mais rápida, mais célere e mais resolutiva até do que o Poder Judiciário.
1: E hoje na apresentação da Voz do Brasil, Luciana Vasconcelos e Luciano Seixas.
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1: O governo reuniu especialistas e gestores para discutir os efeitos das apostas online, nas chamadas bets, na vida dos brasileiros.
0: A ideia é fornecer subsídios para novas medidas na regulamentação do setor.
1: Participaram da primeira reunião entidades ligadas à saúde, indústria, comércio, setor artístico e cultural e crianças e adolescentes.
5: Um dos tópicos foi o impacto das bets na saúde brasileira. A regulamentação da propaganda foi elencada como alternativa a este problema. O ministro da Saúde, Alexandre Padilha, classificou o vício em jogos online como um problema de saúde pública e destacou que o Sistema Único de Saúde oferece atendimento online para ludopatas.
6: Quando a pessoa entra no meu SUS digital, solicita a consulta e começar o plano terapêutico, tem um conjunto de psicólogos e psicólogas que vão atender essa pessoa, pelo menos 10 consultas, depois você pode renovar esse plano para mais 10 consultas, pode continuar a consulta.
5: Leandro Domingos Teixeira, vice-presidente financeiro da Confederação de Bens, Serviços e Turismo, CNC, destacou o impacto das bets sobre o comércio brasileiro e defendeu tributação e limitação do número de plataformas no país.
7: Defendemos uma rigorosa fiscalização sobre os jogos online, ampliando a tributação incidente, já que a atividade que exerce são nocivas à saúde dos apostadores e também à economia popular.
5: Nem as crianças escapam dos riscos envolvendo as apostas online, como destaca Maria Melo, coordenadora do programa Criança e Consumo do Instituto Alana.
8: As plataformas de aposta replicam de forma ainda mais agressiva a mesma lógica de exploração comercial que a gente vê nas redes sociais hoje, que é baseada em desenho viciante, recompensa variável, gamificação e muitas vezes o uso de crianças como vetor de marketing. O uso de influenciadores mirins de até 6 anos de idade.
5: Os participantes da reunião também apresentaram como sugestão a proibição das plataformas de jogos online no país, a criação de programas de saúde mental nas empresas, implantação de estratégias de fiscalização e monitoramento dos sites de aposta, principalmente os ilegais. As propostas serão estudadas pelo governo e servirão de base para as políticas de regulamentação das bets no país. Reportagem Graziele Bezerra.
0: O produto interno bruto brasileiro cresceu 0,5%.
1: O indicador mede o valor de todos os bens e serviços produzidos pelo país.
2: O produto interno bruto, PIB, que mede a soma de todos os bens e serviços produzidos no país, cresceu 0,5% no segundo trimestre de 2026. Os dados são do Instituto Brasileiro de Geografia e Estatística, IBGE. Foram movimentados 3 trilhões e 400 bilhões de reais no segundo trimestre. O principal crescimento foi no setor agropecuário, impulsionado pelo desempenho da pecuária e da produção de alimentos como café café e soja. O coordenador de contas nacionais do IBGE, Ricardo Moraes, detalha os setores que tiveram destaque.
9: O produto interno bruto cresceu 0,5% no segundo trimestre em relação ao primeiro trimestre de 2016. Na série com ajuste sazonal, os maiores destaques foram a extrativa mineral, com crescimento de 3,4%, a agropecuária, com 2,8%, e os serviços de informação e comunicação, com crescimento de 2,1%.
2: Entre os demais setores que apresentaram resultados positivos, o setor de serviços cresceu 0,2% e a indústria avançou 0,1% na comparação com o trimestre anterior. A economista Maria de Lourdes Molo explica o que significa esse índice.
10: E é o valor total da produção de bens e serviços finais que são obtidos pelo país em território nacional em determinado período de tempo, geralmente um ano. Em geral, a produção é medida em unidades monetárias. Ele representa tudo que a economia produz, que para essa produção existem empregos, existem salários, existem lucros. As rendas das pessoas são geradas a partir da geração desse produto.
2: Também foi registrado o crescimento do PIB em relação ao ano passado. Na comparação com o segundo trimestre de 2025, o índice teve alta de 2%. Reportagem Márcia Fernandes.
11: A implantação da reforma tributária está dando mais um passo.
1: A partir de hoje, pequenas empresas devem optar pelo Simples Nacional e a forma de recolhimento do IBS e da CBS em 2027.
11: O prazo vai até 30 de setembro.
3: Micro e pequenas empresas enquadradas no Simples Nacional terão uma nova decisão tributária para tomar ainda em 2026. Entre os dias 1º e 30 de setembro, elas poderão optar como irão recolher o imposto sobre bens e serviços e a contribuição sobre bens e serviços no primeiro semestre de 2027. Pela nova regulamentação, as empresas poderão continuar recolhendo o IBS e o CBS dentro da guia única do Simples Nacional ou optar pelo chamado regime regular, no qual os dois tributos serão calculados e pagos separadamente. A escolha pelo regime regular não significa sair do Simples Nacional. A empresa continuará no regime simplificado para os demais tributos, mas seguirá regras próprias para calcular e pagar o IBS e CBS. A microempresária do ramo de alimentação do Rio Grande do Sul, Carolina Kader, disse que ainda não fez a opção, mas vai decidir com o seu contador a melhor opção.
12: Eu acho que para isso a gente tem que ter, enquanto empresário, orientação contábil, assim, né? Para poder fazer essa escolha e optar pela melhor forma de fazer essa declaração tributária.
3: O contador Reginaldo Moraes da Silva destaca a importância dessa opção.
13: O IBS, o CBS, ele vem com a reforma tributária, tá? Tá mudando dois impostos, o PIS e o COFINS. Eles deixarão de existir num processo de transição a partir do ano que vem. E aí, o que que acontece? Com essa mudança, o IBS e o CBS, que é o IBS, que é o de serviço, e o CBS, que é o de comércio, basicamente, né? A gente vai conseguir aproveitar crédito dos nossos fornecedores.
3: As empresas que fazem parte do Simples Nacional continuarão enquadradas automaticamente. Reportagem Cleide Lopes.
11: Para o empresário individual, não mudou o prazo. O período de solicitação de opção para se tornar ou permanecer sendo MEI permanece em janeiro.
1: E se você tem dúvidas, acesse ainda o site gov.br/Receita Federal.
11: E uma dica, no YouTube da Receita tem um vídeo que pode ajudar o pequeno empresário na hora da escolha.
1: Empresas brasileiras que tiveram as exportações afetadas pelas novas tarifas dos Estados Unidos podem ter mais tempo para cumprir compromissos tributários.
11: O Ministério do Desenvolvimento, Indústria, Comércio e Serviços regulamentou a prorrogação por mais um ano do chamado drawback suspensão.
1: O regime suspende o pagamento de tributos na compra ou importação de insumos usados na produção de bens destinados à exportação.
11: Na prática, a empresa assume o compromisso de exportar o produto dentro de um prazo determinado. E é justamente esse prazo que poderá ser ampliado.
1: Só no mês de julho, a aviação civil brasileira registrou quase 12 milhões de viajantes em voos nacionais e internacionais.
2: Desse total, cerca de 9 milhões e 100 mil foram em voos domésticos, um crescimento de 1,9% em relação ao mesmo período do ano passado.
1: E é nesse cenário, com tanta gente viajando para dentro e fora do país, que foi lançada a campanha para alertar passageiros sobre consequências de atos de indisciplina em voos e aeroportos.
2: Para se ter uma ideia, o Brasil registrou 881 casos de indisciplina no transporte aéreo entre janeiro e junho desse ano.
1: 154 episódios estão inseridos em categoria 3 de resolução da ANAC, Agência Nacional de Aviação Civil. Isso significa que a ocorrência pode comprometer a segurança operacional.
2: Para conhecer melhor a resolução da ANAC, que cria regras para atos de indisciplina nos aeroportos e a bordo, vá em pareceexagero.com.br.
1: Agora a gente vai falar sobre os direitos dos passageiros. E a ferramenta ANAC Passageiros, que ajuda a orientar usuários e mediar reclamações contra companhias aéreas.
2: Sobre o assunto, conversamos com Yuri Sherman, gerente de regulação das relações de consumo da ANAC. Acompanhe. Olá, nós estamos com Yuri Sherman, gerente de regulação das relações de consumo da ANAC. Boa noite, muito obrigada pela sua presença aqui na Voz do Brasil.
14: Boa noite, Luciana, boa noite, Luciano.
2: Yuri, vamos começar falando qual é o papel da ANAC na proteção dos passageiros.
14: Obrigado pela oportunidade de esclarecer, Luciana. Essa nossa atuação, ela se dá por duas frentes, tá? Uma frente voltada a garantir um ambiente econômico favorável à vinda de novas empresas, para que a gente tenha mais concorrência no nosso setor. E no fim do dia, mais concorrência é bom para o consumidor, né? Gera mais oferta de serviços, mais oferta de produtos, mais opções de tarifas para os passageiros. E a gente tem uma segunda frente, que é diretamente voltada à garantia de direitos essenciais aos passageiros. Isso se dá não só por meio da nossa norma, mas pela nossa atuação fiscalizatória, né? Onde a gente tem ali uma atuação nos aeroportos, a gente acompanha remotamente também o cumprimento dos deveres das empresas. A gente tem também uma atuação de educação para o consumo, né? Para que os passageiros conheçam seus direitos, conheçam seus deveres. E ainda nessa linha de garantir direitos, a gente cria um ambiente propício a resolução de conflitos de consumo.
1: Como é que a agência tem atuado para prevenir problemas e estimular a solução desses possíveis conflitos?
14: No primeiro momento, Luciano, por meio da fiscalização, né? Por meio da fiscalização que a gente vai ali a campo, né? Que as empresas veem que a gente está atuante, né? Que a gente está ali acompanhando o que elas estão fazendo. As empresas veem que cumprir as regras é fundamental, né? É necessário. Agora, o transporte aéreo, ele é muito complexo, né? Tem várias complexidades no transporte aéreo e, por isso, intercorrências podem acontecer. No caso de intercorrências, você só fiscalizar, você só punir, não resolve os problemas individuais, né? E é daí que vem a nossa atuação voltada à resolução de conflitos. E a gente faz isso tanto pelo monitoramento do saque das empresas, né? Vendo como que as empresas estão respondendo ali no saque, como que os atendentes das empresas estão preparados para responder às demandas dos passageiros. E a gente faz isso também por meio de uma plataforma de resolução de conflitos, que é o ANAC Passageiro.
2: Bem, Yuri, falando em conflitos, nós ouvimos alguns passageiros que tiveram problemas durante a viagem. Uma delas foi a Amanda Evangelista, que teve problema com a bagagem. Vamos ouvir?
15: Oi, meu nome é Amanda, eu tenho 35 anos, sou residente de Brasília. Recentemente, voltando de Foz do Iguaçu, no Paraná, eu despachei a minha mala pela companhia aérea e, chegando no destino, chegando em Brasília, eu verifiquei que itens da minha mala, como perfume, tinham sido roubados, furtados de dentro da minha mala, enquanto a mala estava sob responsabilidade da companhia aérea e do aeroporto, já que ela não estava comigo. Eu queria saber o que fazer nesses casos.
2: Yuri, o que a gente pode falar para Amanda?
14: Bom, em primeiro lugar, a gente está diante de um cometimento de um crime, né? Então é imprescindível que a Amanda registre a ocorrência policial, né? Para que tenha a devida apuração policial. E registrada a ocorrência, ela precisa fazer um protesto junto à empresa aérea na primeira oportunidade, né? Então, assim que ela verificou que tinha algum item faltando na sua bagagem, ela faz o protesto junto à empresa aérea e aguarda a resolução. Caso a empresa não resolva o problema, né, considerando que a empresa tem a obrigação de reembolsar por esses itens surrupiados, né, pela violação da bagagem, aí a Amanda pode registrar uma reclamação na plataforma ANAC Passageiro e lá a empresa vai responder e a ANAC também vai monitorar toda essa situação em âmbito coletivo, né?
1: Tá certo. Tem também aqui a reclamação da Ana Cláudia Ferraz sobre atrasos de voos. Vamos ouvir.
16: Oi, meu nome é Ana Cláudia Ferraz, moro em Rio Branco, no Acre. Recentemente tive um problema num voo que a gente teria que embarcar 00h, né, no horário Acre, e embarcamos, só que permanecemos 3 horas dentro da aeronave, porque a aeronave apresentou problemas. Depois de 3 horas, eles cancelaram o voo, e no cancelamento do voo eles não ofereceram hotel, nem lanche, nem alimentação, e só conseguimos chegar em casa 6 horas da manhã. E nesse caso, como que a gente procede?
14: No caso de atraso de voo, a partir de 1 hora, a empresa é obrigada a fornecer facilidades de comunicação. A partir de 2 horas, é obrigada a fornecer alimentação. E a partir de 4 horas, a empresa é obrigada a fornecer hotel, hospedagem, para quem não for residente naquela localidade do atraso. Né? Então, ainda que nessa situação a passageira estivesse dentro da aeronave, né, e permanecido lá durante 3 horas, depois de 2 horas a empresa deveria ter fornecido essa assistência material de alimentação e, resolvida ali a questão da reacomodação em outro voo, deveria encaminhar os passageiros ou para o hotel, né, para que aguardasse ali, né, como pelo que eu entendi houve pernoite, ou encaminhar os passageiros para sua residência e depois também custear o retorno do passageiro até o aeroporto.
2: E agora ela pode fazer uma reclamação no ANAC Passageiros?
14: É imprescindível que ela faça uma reclamação no ANAC Passageiro, tá, Luciana? A nossa plataforma é uma plataforma que propicia a resolução de conflitos individuais. Então ela vai registrar uma reclamação, a empresa vai ter até 10 dias para responder. E depois disso o passageiro vai avaliar como que foi essa resposta da empresa, e a ANAC está ali nos bastidores acompanhando tudo, né, vendo como que em âmbito coletivo se dá essa atuação das empresas, onde que as empresas estão pecando, como que a gente vai utilizar aquilo para direcionar nossos esforços fiscalizatórios. E a gente tem tido resultados positivos com a plataforma, né, resultados que a gente precisa compartilhar, né, coisa de 80% de resolutividade, um tempo médio de resposta pelas empresas na casa de 4 dias. Então é muito importante a gente estimular a utilização da nossa plataforma como uma alternativa, né, mais rápida, mais célere e mais resolutiva até do que o Poder Judiciário.
1: É um aplicativo ou um endereço na internet?
14: A gente tem a versão web, né, do ANAC Passageiro, e a gente tem a opção de acesso também por meio do super app da ANAC. Os dois são possíveis. Então, entrando ANAC Passageiro, gov.br/ANAC Passageiro, o passageiro entra lá na nossa plataforma, consegue se informar sobre seus direitos e consegue registrar a sua reclamação.
2: E é mais fácil, fica mais rápido resolver os problemas?
14: Muito mais rápido. A gente tem informação clara, com linguagem simples. As empresas, como eu disse, né, têm respondido num tempo muito ágil, né, com um índice de resolutividade que a gente tem considerado satisfatório. Então, agradeço aí pela oportunidade de compartilhar a nossa plataforma.
1: Muito bem, nós conversamos com o Yuri Sherman, gerente de regulação das relações de consumo da ANAC, aqui na Voz do Brasil. Muito obrigado por sua presença.
14: Obrigado a vocês pela oportunidade.
2: Será realizado o dia C de capacitação destinado a profissionais de segurança pública que atuam na prevenção e enfrentamento da violência contra a mulher.
1: A formação será realizada presencialmente nas 27 capitais do país, com transmissão simultânea para 80 municípios.
2: A medida integra um pacote de medidas anunciadas nessa semana, ainda dentro do Agosto Lilás, que teve como objetivo conscientizar a população sobre a importância da proteção de mulheres e meninas no país.
1: Além da qualificação, foram assinadas 2 portarias. É o que vamos ouvir agora na reportagem de Luciana Colares de Holanda.
17: A primeira portaria contou com a adesão de todos os estados e do Distrito Federal e estabelece a Secretaria Nacional de Segurança Pública como responsável pela avaliação dos planos estaduais e distrital de combate à violência contra a mulher. A elaboração caberá aos entes federativos. Para Michele Gonçalves dos Santos, diretora de ensino e pesquisa da Senasp, a medida contribui para a execução das políticas públicas na área.
18: Reforça a objetividade e a transparência da avaliação desses planos estaduais e distrital, planos esses que são instrumentos bastante efetivos e fundamentais para o planejamento e para a execução das políticas de enfrentamento da violência contra mulheres e meninas em todo o país. Assegura também uma aplicação mais transparente, mais célere e eficaz dos recursos do Fundo Nacional de Segurança Pública para esse fim.
17: A segunda portaria institui um grupo de trabalho para a elaboração de um protocolo nacional de atendimento às vítimas de violência sexual. A ideia é um atendimento mais qualificado em todas as delegacias do país. Além disso, foi anunciado um dia de capacitação em 2 de setembro, chamado de Dia C, destinado a profissionais de segurança pública nas 27 capitais do país. O ministro da Justiça e Segurança Pública, Wellington Lima, falou sobre a importância dessa articulação institucional.
19: A violência contra as mulheres não pode ser enfrentada por uma instituição isoladamente. Portanto, estabelecemos os parâmetros, produzimos conhecimento, capacitamos os profissionais e integramos as instituições.
17: Também foi lançada uma publicação da Escola Nacional de Segurança Pública sobre o tema, que reúne evidências para o enfrentamento às violências de gênero, ainda em celebração às 2 décadas da Lei Maria da Penha. Reportagem Luciana Colares de Holanda.
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21: Meu nome é Caroline Santos e a minha dúvida é: como melhorar o meu repertório para a redação?
22: Quem responde pra gente é Juliana Bessa, professora de sociologia. Vamos ouvir.
23: Galera, para a prova do Enem, é importante a gente pensar que a gente tem 3 sociólogos importantes, o Durkheim, o Max Weber e o Karl Marx, mas é importante que você consiga aplicar as ideias deles aos outros temas que são importantes, assim, como cidadania, movimentos sociais, desigualdade social e também política, poder e Estado. São mais ou menos esses temas que você vai ver na prova do Enem. E é importante também pensar que esses temas dentro, por exemplo, de movimento social, você vai encontrar também na redação. Na redação, nos últimos anos do Enem, a gente teve temas como a questão dos desafios para a população negra, para os povos indígenas, a questão das mulheres também, a invisibilidade do trabalho feminino. Então, essas são grandes áreas, mas a gente pode pensar vários temas aí dentro.
22: A prova de redação do Enem será realizada no dia 8 de novembro. 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
1: A Companhia Nacional de Abastecimento, a Conab, recebe até amanhã propostas para o fornecimento de 5.368 cestas de alimentos.
22: Elas serão destinadas a famílias indígenas do Rio Grande do Sul e Santa Catarina em situação de insegurança alimentar e nutricional.
1: A adesão pode ser feita de forma 100% digital, como explica Everton Santos, diretor de Normas e Sistemas de Logísticas do Ministério da Gestão e da Inovação em Serviços Públicos.
24: Agricultores familiares, cooperativas e associações já podem acessar o site do Contrata Mais Brasil, conferir o edital e participar. Basta fazer o cadastro na plataforma, informar quais alimentos pode fornecer, escolher a oportunidade e enviar a proposta. Tudo em um só lugar.
22: E atenção, os interessados na venda de alimentos devem acessar o site contratamaisbrasil.sistema.gov.br. Vamos repetir? Contrata Mais Brasil, tudo junto, .sistema.gov.br.
1: E essas foram as notícias do Governo Federal.
22: Uma realização da Secretaria de Comunicação Social da Presidência da República.
1: Com produção da empresa Brasil de Comunicação.
22: Fique agora com as notícias do Poder Judiciário e do Congresso Nacional. Uma boa noite.
1: Boa noite para você e até amanhã.

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1: Você vai ouvir agora notícias do Poder Judiciário.
2: Presidente do STF abre seminário internacional e discute desafios do uso da inteligência artificial no judiciário.
3: Relator no STJ mantém prisão preventiva de tenente-coronel da Polícia Militar de São Paulo, acusado de matar esposa.
2: TSE lança plataforma para combater a desinformação durante o processo eleitoral.
3: Boa noite, eu sou Leandro Bezerra.
2: Eu sou Walter Lima.
3: Supremo Tribunal Federal abre segundo seminário Brasil-Itália da Rede Internacional sobre Sistemas de Justiça e Democracia.
2: O encontro discutiu os impactos da inteligência artificial no judiciário. Marta Ferreira.
4: Na abertura do evento, o presidente do Supremo Tribunal Federal e do Conselho Nacional de Justiça, ministro Edson Fachin, citou riscos concretos do uso da inteligência artificial que desafiam a magistratura, como citações jurisprudenciais inexistentes, vieses discriminatórios reproduzidos a partir de base de dados históricos e a opacidade dos modelos. Na avaliação do ministro, porém, a resposta a esses riscos não pode paralisar a inovação.
5: O caminho parece no ser o da experimentação supervisionada, ambientes controlados, registro de ferramentas certificadas, formação obrigatória da magistratura, comitês técnicos e éticos permanentes.
4: A agenda internacional continua amanhã e quinta-feira, com a 17ª Jornada Ítalo-Hispano-Brasileira de Direito Público. O encontro reúne no STF pesquisadores especialistas dos três países para o intercâmbio acadêmico e a análise comparada de questões relacionadas ao direito constitucional e ao direito público.
3: O ministro do STJ, Reinaldo Soares da Fonseca, manteve a prisão preventiva do tenente-coronel da Reserva da Polícia Militar de São Paulo, Geraldo Leite Rosa Neto.
2: O PM é acusado de matar a esposa, também policial militar. Fátima Uchoa.
6: Pela investigação, em 18 de fevereiro deste ano, na capital paulista, Geraldo teria atirado na cabeça da companheira após discutirem. Depois, teria deitado o corpo dela no chão e alterado a cena do crime para simular suicídio, colocando a arma do crime na mão da vítima. Em abril, o ministro Reinaldo Soares da Fonseca definiu a competência do Tribunal do Júri para julgar a ação penal. E agora, ao negar a liminar, que é uma decisão provisória, o relator no STJ destacou que a prisão cautelar é necessária diante do risco de interferência na produção das provas e dos indícios de que o militar teria tentado alterar a cena do crime. O julgamento definitivo do habeas corpus caberá à quinta turma do STJ.
3: TSE lança plataforma para combater a desinformação durante as eleições.
2: A iniciativa reúne orientações para auxiliar no enfrentamento de conteúdos falsos. Guilherme Firmino.
7: O TSE lançou nesta terça-feira a plataforma TSE Facilita, Plataformas Digitais em Ação. A ferramenta facilita o acesso a informações e orientações sobre a atuação da Justiça Eleitoral e das empresas de tecnologia no combate à desinformação. Para o presidente do TSE, ministro Cássio Nunes Marques, o tribunal e as plataformas têm atribuições e capacidades que se complementam no enfraquecimento aos desafios do ambiente digital. A expectativa é que a ampla divulgação dos materiais contribua para dar mais efetividade às decisões da Justiça Eleitoral.
3: Justiça Federal condena homem que compartilhava na internet imagens de abuso sexual infantil.
2: A denúncia foi apresentada pelo Ministério Público Federal. Sabrine Menezes.
8: Segundo as investigações, o homem armazenava no celular e no computador 237 vídeos e imagens com cenas de conteúdo sexual envolvendo crianças e adolescentes. O material foi disponibilizado na nuvem em três ocasiões durante o ano de 2021. O homem foi condenado a 4 anos e 9 meses de prisão em regime semiaberto, além de multa. A sentença da Justiça Federal em São José dos Campos destacou ainda que o acusado tentou esconder a própria identidade com o uso de dados fictícios nos sites e e-mails para não ser incriminado. Ele foi condenado pelos crimes de distribuição e compartilhamento e posse e armazenamento de conteúdo sexual envolvendo crianças e adolescentes, mas poderá recorrer em liberdade.
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3: A você uma boa noite.
2: E até amanhã.
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1: Eu sou Paula Groba.
2: E eu sou Humberto Pinheiro.
1: E estes são os destaques de hoje do Jornal do Senado, que começa agora.
2: Vacina contra herpes zoster poderá ser oferecida gratuitamente pelo SUS.
1: Novo piso salarial de médicos e dentistas avança e segue para o plenário.
2: Senado aprova indicação de Rodrigo Pacheco para vaga de ministro do Tribunal de Contas da União.
1: Boa noite.
2: Boa noite.
1: Avançou no Senado a proposta que define a implementação gradual do novo piso salarial de médicos e cirurgiões dentistas ao longo de 3 anos.
2: A proposta foi aprovada pela Comissão de Assuntos Sociais e agora segue em regime de urgência para votação no plenário do Senado. As informações com o repórter Márcio Maturana.
3: O novo piso salarial de R$13.662 para médicos e cirurgiões dentistas com jornada de 20 horas semanais vai ser aplicado gradualmente ao longo de 3 anos. 40% do valor a partir de 1º de janeiro de 2027, 70% em 2028 e 100% em 2029. Esse é o conteúdo de uma emenda da senadora Tereza Leitão, do PT de Pernambuco, aprovada nesta terça-feira pela Comissão de Assuntos Sociais. O relator foi Fernando Dueire, do PSD de Pernambuco.
4: A implementação gradual do piso assegura que esses empregadores se adaptem de forma planejada, sem demissões e sem interrupção de serviços essenciais.
3: O projeto já tinha sido aprovado nas comissões, mas recebeu emendas no plenário do Senado e por isso voltou aos colegiados. Na rede privada, o piso vai ser atualizado todo ano com base no IPCA, em vez de seguir o aumento do salário mínimo geral como é atualmente. Na rede pública, o reajuste vai seguir leis específicas de cada unidade da federação, sendo que estados e municípios não vão precisar arcar com o aumento, porque o custeio será do Fundo Nacional de Saúde. O texto estabelece também que o trabalho noturno e as horas extras vão valer 50% a mais que o piso, em vez dos 20% para trabalho noturno e 25% para horas extras. Além disso, o projeto mantém o direito a 10 minutos de repouso para cada 90 minutos de trabalho e reforça que a chefia de serviços médicos ou odontológicos deve ser feita por profissionais habilitados nessas áreas.
1: E a comissão mista que analisa a chamada MP da taxa das blusinhas adiou para esta quarta-feira a reunião para a votação da proposta. O colegiado volta a se reunir nesta quarta-feira às 10 da manhã.
2: O presidente deputado Reginaldo Lopes e a relatora senadora Leila Barros ainda buscam um acordo sobre o texto. A medida zera o imposto de importação para compras internacionais de até $50. A MP perde a validade no dia 8 de setembro.
1: O Senado aprovou a indicação do senador Rodrigo Pacheco para o cargo de ministro do Tribunal de Contas da União, o TCU. A votação ocorreu em regime de urgência após articulação de lideranças partidárias.
2: Pacheco vai ocupar a vaga deixada por Bruno Dantas. Ele renunciou ao cargo nesta segunda-feira. Os detalhes com o repórter Douglas Castilho.
5: Com um rito especial, a indicação foi direto ao plenário, onde parlamentares exaltaram a atuação de Rodrigo Pacheco como presidente do Congresso em momentos delicados da história recente do país, como na CPI da Covid-19 e nos atos de 8 de janeiro. Após o resultado da votação, que se deu por 63 votos a favor e 4 contra, Rodrigo Pacheco agradeceu ao autor da indicação, o presidente Davi Alcolumbre, aos companheiros de parlamento e falou da importância do papel a ser desempenhado.
6: Eu sei o que representa um tribunal de contas num país em que os recursos são escassos. Quando se fala de recursos públicos e de gastos públicos, todo cidadão tem o dever de cuidar e de zelar pela aplicação do recurso público e tem o dever de se permitir fiscalizar por um controle externo que é desempenhado pelo Congresso Nacional com auxílio do Tribunal de Contas da União.
5: O projeto de decreto legislativo de indicação do senador agora será encaminhado à Câmara dos Deputados, onde o nome de Pacheco também passará por análise e votação.
1: E nesta quarta-feira, a Comissão de Constituição e Justiça pode votar a proposta que reduz a jornada de trabalho para 40 horas semanais e acaba com a escala 6x1. Um dos favoráveis ao texto é o senador Paulo Paim, do PT do Rio Grande do Sul.
2: O parlamentar citou experiências no Brasil e em outros países que, segundo ele, mostram que a redução da jornada pode melhorar a qualidade de vida dos trabalhadores sem reduzir a produção. Paim fez um apelo para que a proposta seja votada pelos senadores e enfatizou que o fim da escala 6x1 deve ser visto como uma pauta nacional e não partidária. O texto já foi aprovado pela Câmara dos Deputados.
0: Alguns tentam embaralhar esse debate e dizem que o fim da escala 6x1 é uma questão eleitoral. Não é. Eleição passa, a vida da nossa gente fica. Essa é uma causa maior, é uma causa do país, é uma causa humanitária. E por isso eu repito, a PEC 221 não tem dono. Não é de partido nenhum, ela é do povo brasileiro.
1: Já o senador Hermes Klan, do PL de Santa Catarina, defendeu responsabilidade e negociação coletiva no debate sobre o fim da escala 6x1. Ele disse que uma regra única pode não atender a todos os setores.
2: Segundo o Klan, a redução da jornada com manutenção dos salários pode elevar o custo da hora trabalhada, afetando contratações, investimentos e preços. O senador também alertou para o risco de o trabalhador precisar de uma segunda renda.
7: É preciso também ter coragem para dizer que uma pauta legítima não pode ser transformada em bandeira eleitoral. É muito fácil anunciar, vamos reduzir a jornada, vamos dar mais descanso. Isso rende aplausos. O difícil é responder, quem vai pagar a conta? Quantos empregos serão afetados? Quanto vai aumentar os custos das empresas? Qual será o impacto sobre os preços?
1: Incitar ou induzir a prática de crimes em locais como escolas, universidades e centros de compras poderá render penas mais duras.
2: A Comissão de Segurança Pública aprovou o projeto que amplia a punição para esse tipo de conduta. A proposta agora segue para a Comissão de Constituição e Justiça. Repórter Bruno Lourenço.
8: O Senado aprovou o projeto de lei que tipifica o crime de massacre. A Comissão de Segurança Pública do Senado aprovou a proposta com normas gerais sobre segurança escolar. E agora a CSP votou a iniciativa que pune a incitação ou o induzimento a crimes contra a paz pública. A relatora, senadora professora Dorinha Seabra, do União do Tocantins, diz que as propostas têm como objetivo reprimir e prevenir atentados, principalmente a instituições de ensino.
9: Os projetos em questão têm como objetivo reprimir e prevenir atentados a instituições de ensino, como os que ocorreram em um passado recente, podendo ser citados aqueles na Escola Estadual Tomásia Montoro, em São Paulo, e na creche Bom Pastor, no município de Blumenau, onde crianças e professores foram covardemente feridos e mortos.
8: O texto, que vai à Comissão de Constituição e Justiça, prevê que se da incitação pública resultar a efetiva prática do crime, a pena será aumentada de 3 a 6 meses e multa para 6 meses a 2 anos e multa. Se o chamamento ao crime for feito por meio da internet, a punição pode aumentar para até o dobro.
1: E a vacina contra o herpes zóster poderá ser oferecida gratuitamente pelo SUS a pessoas com mais de 50 anos.
2: O esquema a ser oferecido é de 2 doses. A proposta segue agora para a Câmara dos Deputados. Repórter Márcio Maturana.
3: A proposta recebeu parecer favorável da senadora Damaris Alves, do Republicanos do Distrito Federal.
10: A vacina Comirnaty já possui registro sanitário no Brasil e a indicação para adultos a partir de 50 anos para indivíduos imunocomprometidos.
3: A vacinação também vai ficar disponível para maiores de 18 anos com imunossupressão ou outra condição clínica que comprometa o sistema imunológico. O herpes zóster provoca lesões na pele, dor nos nervos, ardor, coceira e febre. É causado pelo mesmo vírus da catapora, que pode ficar adormecido durante toda a vida e ser reativado em adultos ou em pessoas com sistema imunológico comprometido, como no caso de doenças crônicas, câncer ou transplante.
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2: Edição de Paula Groba e trabalhos técnicos de Eliseu Caires, o Jornal do Senado fica por aqui. Acompanhe agora as notícias da Câmara dos Deputados. Boa noite.
1: Boa noite e até amanhã.
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13: Câmara aprova financiamento para motoristas de aplicativo e taxistas.
14: Deputados prorrogam incentivos para doações de combate ao câncer.
13: Parlamentares apoiam discussão sobre o fim da escala de trabalho 6x1.
15: Boa noite. Jandira Fegali, do PCdoB do Rio de Janeiro, enumera as principais pautas em discussão no Congresso. Entre elas, o fim da escala de trabalho 6x1 e a proposta que amplia a participação da União na política de segurança pública. Ela cita ainda projetos sobre terras raras e minerais críticos.
13: Jandira Fegali também defende a isenção de impostos para compras internacionais de até $50. De acordo com a deputada, essas matérias estão entre as prioridades do Congresso no trabalho de esforço concentrado antes das eleições de outubro.
15: Alencar Santana, do PT de São Paulo, defende a redução da jornada de trabalho para 40 horas semanais, sem redução de salário, e o fim da escala 6x1. A proposta deve ser analisada pelo Senado e, segundo o deputado, representa uma medida de proteção aos trabalhadores.
13: Alencar Santana sustenta que a mudança pode melhorar a qualidade de vida dos trabalhadores com mais tempo para descanso, convivência familiar e cuidados com a saúde. O parlamentar também destaca a importância de avançar na votação da proposta no Congresso.
15: De acordo com Maria do Rosário, do PT do Rio Grande do Sul, o fim da escala 6x1 é uma pauta histórica para os trabalhadores brasileiros. Segundo a deputada, a medida garante mais tempo de descanso, estudo e convívio familiar, especialmente para as mulheres.
13: Maria do Rosário também critica o empenho da oposição contra uma medida que, segundo ela, beneficia a classe trabalhadora. Na visão da parlamentar, ao tentar derrotar o fim da jornada 6x1, a oposição não atinge apenas o governo, mas impõe um retrocesso à classe trabalhadora.
15: Tadeu Venere, do PT do Paraná, acredita que a aprovação do fim da escala 6x1 é uma conquista histórica para os trabalhadores. Ao rebater a oposição à proposta, o deputado sustenta que a medida representa apenas o exercício do direito ao descanso, ao estudo e ao convívio familiar.
13: No entendimento de Tadeu Venere, os congressistas que tentam adiar o debate sobre a redução da jornada de trabalho demonstram menosprezo pela qualidade de vida da população mais vulnerável.
15: Márcio Gerri, do PCdoB do Maranhão, classifica o fim da escala 6x1 como um avanço no mundo do trabalho. O congressista ressalta o grande suporte popular ao tema e afirma que posicionamentos em contrário no Congresso não serão capazes de alterar esse apoio.
13: Para Márcio Gerri, a mudança em análise no Senado trará mais qualidade de vida com tempo para o convívio familiar, o lazer e a formação profissional. Ele recomenda acompanhar cada voto dos senadores para conhecer quem defende os direitos dos trabalhadores.
12: Trabalho.
15: A Câmara aprovou um projeto que regulamenta o exercício da profissão de psicopedagogo. O repórter Antônio Vital explica o que ficou definido na medida.
16: O plenário da Câmara aprovou o projeto já aprovado pelo Senado que regulamenta a profissão de psicopedagogo ou psicopedagoga. O texto aprovado recebeu parecer favorável da deputada Franciane Baier, do Republicanos do Rio Grande do Sul. Entre outras medidas, estabelece os requisitos para o exercício da atividade, como a exigência de diploma de graduação em psicopedagogia com estágio prático obrigatório. Mas cria regras de transição que permite que profissionais graduados em psicologia, pedagogia, licenciatura ou fonoaudiologia também exerçam a profissão, desde que tenham concluído curso de especialização na área com duração mínima de 600 horas. A proposta também prevê que quem já exerce ou tenha exercido a atividade poderá continuar a atuar na área. O projeto define a psicopedagogia como uma atividade que envolve avaliação e a intervenção em processos de aprendizagem. Quem exerce a profissão trabalha com crianças, adolescentes e outras pessoas que apresentem dificuldade para aprender. A relatora explicou que a atuação não se limita ao desempenho escolar. Dificuldades de aprendizagem podem decorrer de outros fatores, inclusive cognitivos, emocionais e sociais. O projeto foi aprovado de maneira simbólica, sem votos contrários, e a votação foi acompanhada das galerias do plenário da Câmara por representantes da categoria de todo o país. Para o deputado Rodrigo Hollenberg, do PSB do Distrito Federal, psicopedagogos e psicopedagogas são fundamentais para garantir os direitos de quem tem dificuldade de aprendizagem.
17: Essa Câmara hoje vai fazer justiça a uma categoria extremamente importante, eu diria, indispensável para garantir o aprendizado de nossas crianças, mas não apenas de nossas crianças. Como presidente da Comissão de Defesa dos Direitos das Pessoas com Deficiência, eu entendo que esse projeto é absolutamente indispensável para garantir que pessoas com dificuldade de aprendizado possam garantir um aprendizado adequado a partir desse apoio promovido pelos psicopedagogos ou pelas psicopedagogas.
16: Por ser uma atividade interdisciplinar, o projeto deixa claro que o exercício da psicopedagogia não pode ser confundido com dos profissionais de saúde e educação. O projeto obriga ainda o sigilo profissional e, ao contrário de outros projetos que tratam do exercício de profissões, dispensa a necessidade de um conselho profissional. O projeto que regulamenta a profissão de psicopedagogo ou psicopedagoga seguiu para a sanção presidencial e pode virar lei. Da Rádio Câmara de Brasília, Antônio Vital.
12: Economia.
13: De acordo com Cobalcini, do MDB de Santa Catarina, as sobretaxas de até 37,5% impostas pelos Estados Unidos prejudicam a economia catarinense. O deputado destaca o impacto direto em cidades como Caçador, que, segundo ele, correm o risco de perder postos de trabalho.
15: Cobalcini, que preside a Comissão de Meio Ambiente, enfatiza que a produção brasileira é sustentável e baseada no manejo de florestas plantadas. Para ele, as sanções norte-americanas foram aplicadas sem critérios técnicos.
13: Heitor Xu, do PSD do Rio Grande do Sul, defende reduzir a carga tributária sobre o tabaco e combater o contrabando. Segundo ele, o setor gera empregos a milhares de agricultores e a centenas de milhares de trabalhadores, sendo fonte de emprego, renda e arrecadação.
15: Heitor Xu pede também regras para dispositivos eletrônicos para fumar e a produção nacional. Para ele, legalizar a cadeia produtiva nacional e ampliar a fiscalização podem atrair novas fábricas para o país, gerar mais empregos e elevar a arrecadação, especialmente para seu estado.
12: Transportes.
13: A Câmara aprovou uma medida provisória que permite o uso de 30 bilhões de reais para financiar carros novos para motoristas de aplicativo e taxistas. O repórter Antônio Vital acompanhou a votação.
16: A Câmara dos Deputados aprovou medida provisória que autoriza o governo federal a destinar até 30 bilhões de reais para financiar veículos novos para motoristas de carros de aplicativo, taxistas, cooperativas de taxistas e empresas de transporte escolar. A medida provisória faz parte do programa Move Brasil. Além de ampliar o crédito e permitir a renovação da frota, o texto final aprovado, apresentado pela relatora, a deputada Amanda Gentil, do PP do Maranhão, permite o uso do Fundo de Investimento em Infraestrutura Social, gerido pela Casa Civil da Presidência da República. O fundo poderá financiar a troca de veículos que contribua para reduzir custos ambientais, sociais ou econômicos do transporte urbano. Pode arcar ainda com recursos para financiar o seguro do veículo, itens de segurança destinados a profissionais mulheres e até mesmo custos de cartório. Um dos objetivos é estimular a substituição de veículos antigos por outros menos poluentes e permitir linhas de crédito para profissionais que não conseguem obter financiamento com juros menores no mercado. Para motoristas de aplicativo e taxistas, o acesso fica limitado a um veículo por beneficiário. Para cooperativas de táxi, o limite é de um veículo por cooperado. Já para o transporte escolar, não existe um limite definido. As profissionais mulheres beneficiadas pelo programa poderão ainda ter direito a condições diferenciadas de taxas, prazos e carência, o que será definido pelo Conselho Monetário Nacional. Os benefícios a motoristas particulares e empresas de transporte escolar foram defendidos pela relatora, deputada Amanda Gentil, do PP do Maranhão.
18: Porque às vezes, muitos desses motoristas de aplicativo, muitos desses motoristas de táxi, eles usufruem de carros alugados, que muitas vezes o valor do aluguel é duas vezes o valor de uma parcela, e que aquele bem, que se você pagar a parcela, vai ser seu. Então, a importância que é nós trazermos um projeto que vai entregar um bem para o trabalhador brasileiro, para que ele tenha mais segurança e renda dentro da sua casa.
16: A medida provisória, que já está em vigor, foi justificada por deputados da base do governo como necessária para incentivar o transporte urbano e a atividade dos condutores. Foi o que disse o deputado Bongás, do PT do Rio Grande do Sul.
19: Precisavam também esses trabalhadores terem financiamento específico para poderem comprar o seu veículo e ao mesmo tempo poder usar este recurso para outros utensílios, cartoriais, por exemplo, de seguro. Tudo isso foi incorporado no debate para beneficiar os motoristas de aplicativos desse país que estavam reivindicando.
16: O texto final aprovado também altera o Código de Trânsito Brasileiro para autorizar que motoristas habilitados na categoria B conduzam caminhões leves elétricos ou híbridos. Outra mudança inclui a produção de baterias no Programa de Apoio ao Desenvolvimento Tecnológico da Indústria de Semicondutores, conhecido como PADIS. A medida provisória que autoriza o governo federal a destinar até 30 bilhões de reais para financiar veículos novos para motoristas de carros de aplicativo, taxistas, cooperativas de taxistas e empresas de transporte escolar, seguiu para análise do Senado. Da Rádio Câmara de Brasília, Antônio Vital.
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21: Justiça.
15: Júlia Zanatta, do PL de Santa Catarina, cobra explicações do ministro Alexandre de Moraes sobre denúncias divulgadas pela imprensa envolvendo o ministro e empresário Daniel Vorcaro. A deputada também pediu o afastamento de Moraes e defendeu o impeachment do ministro.
13: Júlia Zanatta acredita que o Supremo Tribunal Federal e o Senado não podem ignorar as denúncias e pede que o ministro se explique em até 48 horas. Para a deputada, os fatos divulgados colocam em dúvida a atuação das instituições e exigem investigação.
15: Hildo Rocha, do MDB do Maranhão, vai apresentar uma proposta para mudar as regras de escolha e permanência de ministros do Supremo Tribunal Federal. Em seu entendimento, pessoas que tenham ocupado cargos comissionados ou mandatos eletivos não poderiam ser indicadas ao STF.
13: Hildo Rocha também defende que os ministros tenham mandato de 5 anos, renovável por mais 5 anos, mediante consulta à população. Ao fim do período, segundo o deputado, eles poderiam atuar como advogados ou professores, mas não poderiam voltar à vida política.
15: Eli Borges, do Republicanos do Tocantins, considera que as eleições para o Senado serão decisivas para o futuro do país. O deputado lembra que caberá aos novos senadores a responsabilidade de sabatinar ministros do STF e de conter o que considera excessos da corte.
13: Eli Borges também pede mais moralização na política e combate à corrupção. Na avaliação do parlamentar, o cidadão deve estar atento aos políticos que defendem o devido processo legal e a soberania popular.
15: Kim Kataguiri, do Missão de São Paulo, classifica como graves as suspeitas de possíveis relações entre ministros da Suprema Corte e envolvidos do escândalo do Banco Master. Ele questiona a inércia das instituições e da sociedade frente às situações divulgadas pela imprensa.
13: Kim Kataguiri critica também decisões da Justiça Eleitoral, alegando supostas diferenças de tratamento entre candidaturas. Ele reclama da suspensão de campanhas por atrasos em declarações eleitorais nacionais, alegando configurar restrição a direitos políticos.
12: Saúde.
15: A Câmara aprovou projeto que prorroga incentivos para doações a instituições de combate ao câncer e assistência a pessoas com deficiência. As informações com a repórter Cibele Comanetti.
22: O plenário da Câmara aprovou o projeto que prorroga até 2031 o prazo para empresas deduzirem do pagamento do imposto de renda doações a instituições sem fins lucrativos, como as Santas Casas, que atuam na prevenção e combate ao câncer ou na reabilitação de pessoas com deficiência. O incentivo acabaria neste ano. A proposta foi apresentada pelo deputado Sérgio Souza, do MDB do Paraná, e recebeu parecer favorável do relator,

0: prevenção, o diagnóstico precoce, o tratamento, a reabilitação e os cuidados paliativos de pessoas com câncer. Já o Pronas aumenta a oferta de assistência às pessoas com deficiência, especialmente no que diz respeito a projetos destinados à reabilitação, diagnóstico, tratamento, desenvolvimento de novas tecnologias e capacitação de profissionais. Antônio Brito comemorou a aprovação da proposta.
1: Quero parabenizar a todos que participaram da elaboração da prorrogação até 2031 do prazo do PRONO e do PRONAS, tão importante na articulação da sociedade civil, do terceiro setor, do governo federal e também das iniciativas privadas no atendimento às instituições filantrópicas, seja ela na área da saúde, no tratamento do câncer, como também nas entidades que atuam com a pessoa com deficiência.
0: O projeto que prorroga até 2031 prazo para empresas deduzirem do pagamento do imposto de renda doações a instituições sem fins lucrativos que atuam na prevenção e combate ao câncer ou na reabilitação de pessoas com deficiência, seguiu para análise do Senado. Da Rádio Câmara de Brasília, com informações de Antônio Vital, Cibele Colmanete.
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4: A Câmara aprovou um projeto que acaba com a obrigatoriedade de férias escolares durante o período da Copa do Mundo Feminina em 2027. O repórter Antônio Vital acompanhou a votação.
5: O plenário da Câmara aprovou o projeto que desobriga as redes de ensino pública e privada de todo o país a concederem férias escolares para todos os alunos durante a realização da Copa do Mundo Feminina de Futebol no ano que vem. Lei de autoria do governo, aprovada no início do ano pelo Congresso, obriga que as férias dos estudantes coincidam com o período do torneio, entre 24 de junho e 25 de julho de 2027. Projeto apresentado pela deputada Anne Ortiz, do PP do Rio Grande do Sul, permite que os sistemas de ensino dos estados e municípios decidam sobre o período de férias escolares, em vez de obedecer ao calendário oficial da competição. Entidades como a Federação Nacional das Escolas Particulares criticaram a obrigatoriedade prevista em lei e alegaram que a alteração do período de férias do meio do ano coloca em risco o calendário escolar exigido pela Lei de Diretrizes e Bases da Educação, que obriga pelo menos 200 dias letivos no ano. A proposta recebeu parecer favorável do relator, deputado Alex Manente, do Cidadania de São Paulo. Para ele, do ponto de vista educacional, não é adequado impor solução uniforme a todos os sistemas de ensino sem considerar as necessidades regionais. O projeto foi aprovado de maneira simbólica pelo plenário, sem votos contrários. O deputado Chico Alencar, do PSOL do Rio de Janeiro, defendeu a medida.
6: O reconhecimento da importância da Copa do Mundo de Futebol está nesse projeto de lei, só que não subordinando os interesses da Copa do Mundo aos sistemas educacionais. Os jogos ocorrem em apenas algumas cidades e, na maior parte das vezes, com um número reduzido de partidas, não se justificando como férias todo o período em todo o território nacional.
5: Os jogos da Copa do Mundo de Futebol Feminino serão realizados em 8 cidades. Belo Horizonte, Brasília, Fortaleza, Porto Alegre, Recife, Rio de Janeiro, Salvador e São Paulo. O projeto que desobriga as redes de ensino pública e privada de todo o país a concederem férias escolares para todos os alunos durante a realização da Copa do Mundo Feminina seguiu para análise do Senado. Da Rádio Câmara de Brasília, Antônio Vital.
4: Educação.
7: Ranieri Paulino, do Republicanos da Paraíba, propõe diversificar a educação profissional e tecnológica, ampliando a oferta em pequenos municípios, áreas rurais e regiões, conforme as demandas e as vocações específicas.
4: Para tanto, Ranieri Paulino apresentou um projeto que altera o Estatuto da Juventude e o Pronatec, articulando formação, trabalho, emprego e renda às características econômicas, sociais e culturais de cada território nacional e local.
7: Termina agora o Jornal Câmara dos Deputados, produzido pela Rádio Câmara, com trabalhos técnicos de Everson Urani e apresentação de José Carlos Andrade e Márcio Aquilissardi. Uma boa noite para você.
4: Uma ótima noite. A Voz do Brasil volta amanhã.
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1: Um minuto para as 11, Arauto.
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0: 28 para meia-noite. 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
1: 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Mais ou menos assim, ó.

0: 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Meia-noite e um, Arauto. 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
0: 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Meia-noite e 29, Arauto.
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0: Uma hora, Arauto. 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
2: Eu acho que você tem que mandar aquela mensagem. Mas manda o que tá no seu coração.
3: Porque se fosse eu falaria mais ou menos assim.

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0: 1:30, Arauto.
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2: Pontualmente 2 horas. 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

0: 2:30, Arauto.
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0: 3:29, Arauto. 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

0: Cleiton e Romário. A dupla que está estourada no Brasil.
1: Isso é Cleiton e Romário, rapaz.
0: Participação: Luan Santana. Na

0: 4 e 1, Arauto.
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3: 8:28, Arauto.
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0: 5 para 5, Arauto.
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0: Senhoras e senhores, meninos e meninas, crianças e criancinhas, alô bebês, bom dia, bom dia, bom dia. Está no ar mais uma edição do Prosit Otsapeda, nesta manhã do dia 2 de setembro de 2026. Saudações, alegria, paz, amor para todos vocês aí que nos acompanham sempre nessa manhã cedo. Vamos juntos até às 7 horas da manhã. Se boa! E você pode mandar sua mensagem 99570-2200, 99570-2200, mandar a tua mensagem e trazer para nós aqui, então, o teu recado, mas ao mesmo tempo também você pode se inscrever na plataforma de sorteios do Prosit Otsapeda e concorrer a uma galinha para a galinhada do mercado Santa Cruz. Bora!
1: Simbora!
0: Simbora! Simbora!

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1: Vamos lá, uma informação. Agora são 5:10. 5:10. O Corpo de Bombeiros vai reativar a unidade do Distrito Industrial de Santa Cruz do Sul. O local está parado há mais de 2 anos por falta de efetivo. A chegada de 13 bombeiros temporários deve permitir a retomada. Antes disso, a estrutura precisa de um reparo e vai contar com o apoio de entidades do município. 13 empresas participam da licitação para projetos de aplicação na BR-471 em Santa Cruz. A expectativa é definir a vencedora até o fim deste mês. A empresa contratada ficará responsável pela elaboração dos projetos necessários para a futura duplicação da BR-471. São as informações. Agora são 5:11. 5:11.

0: 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E assim nós vamos chegando já no fim do primeiro bloco de músicas aqui na Arauto. Vamos juntos até às 7 horas da manhã para você. Nesse momento nós temos uma temperatura de 12 graus. É a temperatura, 12 graus é a temperatura nesse momento. Saudações a você que nos acompanha. 5 horas e 13 minutos. Vamos pro nosso intervalo. Lembrando sempre que no final do programa nós temos uma galinha para galinhada no sorteio.
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3: 5:14, Arauto.
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1: Vamos lá mais uma vez com as notícias. A nova sede da EMEI Vovô Albino vai atender cerca de 100 crianças no Santa Vitória. A obra começou em julho e recebe investimento de 3,8 milhões. O novo prédio vai ter 791 metros quadrados no prazo de 24 meses para conclusão. O local fica na rua Professor Alice Simões Pires. A polícia prende mulher que importou ilegalmente canetas emagrecedoras. A operação da Polícia Civil apreendeu medicamentos sem registro na Anvisa, seringas e anotações de clientes. Segundo a investigação, os produtos vinham do Paraguai. A suspeita pagou 2.000 de fiança. 99577-02200, número do WhatsApp da Arauto.

0: 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Bom dia, bom dia. Vamos sempre lembrando que no final do programa nós temos aí o a galinha pra galinhada. É, no final do programa tem galinha pra galinhada do Mercado Santa Cruz. Você pode participar mandando tua mensagem. É, entrando aí na plataforma 995-7022-00. 995-7022-00. Mande sua mensagem também para a gente registrar por aqui no 995-7022-00. Para a gente ficar feliz aqui com a tua mensagem. Assim como fez a Roswitha Brown, né, Roswitha? Sempre nos acompanhando no amanhecer. Também nós queremos mandar um abraço para nossa querida amiga Alzira Foz. Alô, Alzira. Bom dia, obrigado pelo estar conosco também no amanhecer. 995-7022-00. Hoje é dia do fotógrafo. É. Então, um abraço para todos os fotógrafos, né? Hoje é dia do homem que, do repórter fotográfico. O cara que faz as fotos, reportagens, enfim. Hoje também é dia do florista. Função importante para decorar os ambientes. Muito bom dia. Valeu, valeu. Abraço.
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2: 27 minutos faltando para as 6 horas, Arauto.
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Arte livre, linda bailarina. O Piteira aqui também é o autor da música Primeiro Baile, né? Ah, linda bailarina, valeu, valeu, valeu Piteira. Ah, arte livre. Vamos lá pro nosso glorioso intervalo das 6 horas da manhã, citando nossos queridos patrocinadores.

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1: 13 minutos faltando para 6.
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1: Vamos lá, agora 3 minutos faltando para 6 horas da manhã, 12 graus é a temperatura, tá friozinho, né? O 10º Festival Nacional da Galinha Recheada vai acontecer neste domingo em Rio Pardi. A programação começa às 10 horas da manhã e segue ao longo do dia com almoço, apresentações culturais e shows. A galinha recheada custa R$65 e serve até 4 pessoas. O evento também terá feira, brinquedos e estacionamento gratuito. Santa Cruz ganha nova estação pública de hidratação na Praça da Bandeira. O equipamento oferece água gelada, água quente para chimarrão e água para pets, além de um relógio com informações como temperatura e data. A iniciativa é viabilizada pelo Sicredi Vale do Rio Pardo. Agora, 2 minutos faltando para as 6 horas da manhã, 2 minutos para 6 da manhã. Mandando aquele abração pro meu querido amigo André Lopes. Bom dia, seu André Lopes. Abraço para você, viu? Também a Mercedes Wagner, nossos ouvintes de todos os dias que vão ouvir essas músicas bonitas de agora. Os atuais, Vida Cor-de-Rosa. É nóis.

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0: 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E daqui a pouquinho tem ele, Rogério Magrão, que domingo vai estar em Rio Pardinho, no Festival Nacional da Galinha Recheada, Auskestock Mahina.

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2: 6:05, Arauto.
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2: Na região dos vales, 12 graus.
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3: 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Bora lá então. 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
1: 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A Prefeitura de Santa Cruz do Sul mantém o subsídio de 370 mil por mês ao transporte coletivo. O repasse deve seguir até fevereiro de 2027. O município avalia a concessão de 10 anos e pode propor mudanças no sistema ou abrir nova licitação. O posicionamento acontece em meio a dificuldades financeiras apontadas pelo consórcio TCS. Entre fevereiro e junho de 2026, o déficit acumulado informado pelo consórcio supera R$550 mil. Eleitores já podem consultar o local de votação para as eleições 2026. A verificação está disponível a partir desta terça-feira por meio de aplicativo e título do portal do TSE. Portanto, desde ontem já está disponível. A Justiça Eleitoral recomenda a consulta antecipada para evitar dúvidas no dia da votação, especialmente para quem solicitou transferência temporária ou teve a zona eleitoral alterada. São as informações e nós vamos também aproveitar agora para falar do...
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1: Como dizia aquele locutor antigo, a marcha do tempo e do vento. Vamos até a central de meteorologia do Grupo Arauto. 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
3: Muito bom dia a todos que nos acompanham. A máxima hoje na região alcança os 22 graus. O dia terá mais uma vez nebulosidade, principalmente nas primeiras horas da manhã, e ao longo do dia o sol deve ganhar força. A tendência para amanhã, no entanto, é que a temperatura suba ainda mais. A máxima deve chegar aos 28 graus, o dia deve ser ensolarado e a mínima fica em 9. No entanto, da tarde em direção à noite, a chuva deve retornar à região e a sexta-feira já deve ter sol. Ou seja, a quantidade de chuva na quinta-feira será baixa, porque na sexta-feira a temperatura não sobe tanto. Máxima de 20 com mínima de 10 graus. Com as informações do tempo, Rafael Cunha.
1: 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Bora! Bora, bora, bora! Vamos, turma, vamos! Quarto.

0: da magia. Alô, Vanderlei. É, se o Vanderlei tá nos ouvindo aí, saudações, muito obrigado, viu? Turma da Banda Magia. 28 minutos agora faltando para as 7 horas da manhã. 28 minutos faltando para as 7 horas da manhã. Saudações a Valer. Bom dia, Samara. Samara Santos já tá chegando aí com seu mate. Cheio de folha, né? Agoniza! Vamos lá, domingo que vem tem Festival Nacional da Galinha Recheada em Rio Pardinho. Vamos prestigiar então um domingo lá, Grupo Arauto presente.
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0: 26 minutos faltando para as 7 horas. 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
0: Na região dos vales, 11 graus.
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0: do jeito que você sempre quis. Prozit, WhatsApp na parada de sucesso, vai chegando aí o Corpo e Alma, essa canção famosa de sucesso, o nome dela, Perigosa e Linda.
1: Perigosa e Linda.
0: Vamos lá, pra você que tá no volante, você que tá no trecho, indo ou voltando.

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1: Vamos lá com a informação. 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RSC 287 poderá ter mudança em obras, cobrança de pedágio, aponta a Gerx. Análise avalia obras e investimento após 5 anos de contrato. As enchentes de 2024 alteraram o cronograma e exigem mudanças nas pontes e drenagem. A revisão deve terminar em março de 2027. O prazo para empresas optarem, pelo Simples Nacional iniciou nesta terça-feira. Micro e pequenas empresas que ainda não estão no regime podem fazer a adesão até 30 de setembro. A mudança foi antecipada por causa da reforma tributária e vale para quem quiser entrar no Simples de 2027. 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Alô, Ferreira e toda a turma do ônibus. Alô, Encruzilhada, turma que tá viajando com seu Ferreira. Um abraço, boa viagem para vocês. Amanhã eu rodo o rainho musical para vocês, viu, Ferreira?

0: Arauto, alegria e informação. Hora da gente ir embora, hora da gente ir embora, porque vem aí o horário político. Quero mandar um abraço pro seu Ferreira, né, o homem do ônibus lá de Encruzilhada, tá com uma turma grande, pediu Rainha Musical. E eu quero mandar um abraço pro Ferreira aqui, ó, amanhã eu jogo tua música. Final do telefone 6190. Valeu, menino, um abraço pra ti, viu? Obrigado pela audiência no ônibus aí com a turma que tá com o Ferreira ali da Encruzilhada. A Marisa Marta Mols, bom dia também. Ao Elton Wegman, bom dia, seu Elton, um abraço. Meu querido amigo, ô Marciano, bom dia. Raul Hoffman da JP Pneus, amanhã tem festa na JP Pneus, né? 14 anos. Vamos pro nosso momento.
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2: muito feliz.
0: Mas então, alguém vai ficar muito feliz porque vai ganhar uma galinha para a galinhada do Mercado Santa Cruz. Galinha para mercado do Mercado Santa Cruz para a galinhada vai para você. Anderson, Alex, Agnes, bom dia, ganhou! Tem que ir embora. Fechou o Prozit WhatsApp de hoje.

0: 5 minutos para 7, Arauto.
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1: 7h26, Arauto.
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0: para mais uma edição do nosso programa. Todos bem? Sol a pino, hein? Que manhã maravilhosa! Que espetáculo! Que luz! Que energia! A gratidão a você que nos acompanha. 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
1: Bom dia, Michael, bom dia, gente. 12 graus de temperatura, sim, já temos o sol, que delícia de manhã, que seja um baita meio de semana pra você. Aproveite por aí, que esse é um convite, venha junto com a gente no Bom Dia Arauto.
0: Dinâmica de hoje, nós queremos saber do seu hobby preferido. Todos nós temos os nossos hobbies. Eu, por exemplo, um dos meus hobbies é vender. Se eu tô vendendo, eu tô feliz da vida. Não, tô brincando. Mas é um deles. Mas correr, por exemplo, praticar esportes, é um deles. É, você gosta de praticar a leitura? Faz bem, né? É, talvez cozinhar, talvez tocar um instrumento, talvez só parar e tomar um mate em algum momento sagrado do dia. Já se consolidou como um hobby seu? Talvez a turma goste de jogar um videogame, é, ou parar para assistir uma série diariamente, um filme. Tem uma hortinha aí, cuida das plantas. Ouvir a Rádio Oral é o seu hobby. Conta pra gente o seu hobby preferido.
1: Bora, manda aí no 995-70-2200. Vou abrir, tá? Tomar um chimarrão pra mim é um baita hobby. É... tem que ter todos os dias, é o meu momento de descanso barra lazer preferido.
0: Eu sou muito feliz nessa vida que tenho o privilégio de todos os dias poder viver com letras garrafais. E aí, em alguns momentos do dia, tu faz uma pausa pra preparar um chimarrão novo.
1: É uma delícia.
0: É, né? Uma delícia, né? É, entre um contato e outro, aí tu fala, não, agora eu vou fazer um chimarrão novo. É uma
1: delícia. E
0: benção.
1: Outra, você acha que toma muito chimarrão, você enjoa, não? Quando você toma um novinho, você pensa, nossa, que delícia essa história, né? Um chimarrão é sempre bom, gente.
0: É, e o cafezinho também tem o seu valor.
1: Quem gosta,
0: né?
1: Muito.
0: Que coisa bem boa. Bora, gente, 995-70-2200. Simone Mendes, pra começar bem.
2: Deixa eu respirar um pouco.

0: casa, como diz o Dalvan, no Monte Sertão, essa tá na boca do povo e literalmente está 23 para as 8, uma iluminada quarta-feira, paz e bem, coragem, é a nossa parceria que se renova todas as manhãs pelas ondas do rádio e com rádio é muito mais gostoso, porque tem alegria, tem informação, tem inspiração, tem companhia, bora!
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0: Dona Samara, quais são os destaques deste bloco?
2: Prefeitura de Santa Cruz mantém o subsídio de R$370 mil por mês ao transporte coletivo urbano. O repasse deve seguir até fevereiro de 2027, quando termina o primeiro período de 10 anos da concessão. O município avalia a continuidade, pode propor mudanças no sistema ou abrir nova licitação. O posicionamento ocorre em meio às dificuldades financeiras apontadas pelo consórcio TCS. E prazo para empresas optarem por Simples Nacional termina dia 30 de setembro. A adesão já pode ser solicitada. A antecipação foi estabelecida em função da reforma tributária, permitindo que as empresas escolham antecipadamente o regime de recolhimento dos novos impostos.
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0: Tá na hora de acionar o parça Rafael Cunha. Detalhes do tempo e temperatura. Fala, Cunha. Bom dia.
4: Muito bom dia a todos que nos acompanham. A máxima hoje na região alcança os 22 graus. O dia terá mais uma vez nebulosidade, principalmente nas primeiras horas da manhã, e ao longo do dia o sol deve ganhar força. A tendência para amanhã, no entanto, é que a temperatura suba ainda mais. A máxima deve chegar aos 28 graus, o dia deve ser ensolarado e a mínima fica em 9. No entanto, da tarde em direção à noite, a chuva deve retornar a região e a sexta-feira já deve ter sol, ou seja, a quantidade de chuva na quinta-feira será baixa, porque na sexta-feira a temperatura não sobe tanto. Máxima de 20 com mínima de 10 graus. Com as informações do tempo, Rafael Cunha.
0: Ok, obrigado, Cunha, pelas informações. 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Bora de música boa, atração confirmada da October. Henrique Juliano, esse show aqui vai bombar.

0: 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Samara, dinâmica de hoje qual é? Tem presentes? Conta tudo antes de ir pro intervalo.
1: Conto tudo. A dinâmica de hoje é você falar pra gente qual é o seu hobby, o que você gosta de fazer, é o seu tempo de lazer, é aquele momento que você recarrega as baterias, o que você faz como hobby, qual é o seu preferido? Conta pra gente. Vou trazer uma mensagem como exemplo e aí eu vou pros presentes. Bom dia, a mensagem da Andressa, ela disse: meu hobby preferido é chegar depois do trabalho e tomar um chimarrão com o meu companheiro de vida e correr. Quando não corro com ele, fico lá na linha de chegada esperando. Abraços, galera.
0: Muito lindo.
1: Grande abraço, Andressa. Obrigada pela audiência. 995-70-2200. Você manda pra gente o seu hobby. 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
0: Vamos pro show do intervalo com mais uma das atrações da Oktoberfest, o nome da fera, Panda!
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0: Eu te seguro. Vamos juntos?
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0: 8:15, Arauto.
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1: Na região dos vales, 12 graus.
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0: Vamos lá, seguindo com o show do intervalo.
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0: 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E também Gassen. Quarta-feira, véspera de Grenal.
1: Ah, tem que ter aquela carninha. E outra, tava pensando aí, ó, fechou um negócio com a Garbo, agora a regra vai ser fazer um churrasco do Gassen.
0: Que beleza! collab, hein?
1: Ah, foi bom, né?
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0: Sábado tem adesivaço, shows da Oktoberfest 2026.

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2: Reajuste dos pedágios da Rota de Santa Maria deve atrasar até 3 meses. A correção das tarifas, prevista para 30 de agosto, ainda está em análise pela AGERGS. Ainda não há um percentual definido. O reajuste anterior foi deliberado em 29 de janeiro e ficou em 8%. E nova sede da EMEI Vovô Albino vai atender cerca de 100 crianças no Santa Vitória, em Santa Cruz. A edificação está sendo erguida na rua Professora Alice Simões Pires. O prédio vai contar com 791 metros quadrados. A construção recebe um investimento de 3,8 milhões de reais. A obra foi iniciada em julho.
1: 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Tem uma dupla que canta demais, chamada César Menotti Fabiano. Vai soltar o gogó agora. Um baita som.
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0: coração. César Menotti, Fabiano, mensagem pra ela.
1: Muitas mensagens pra ela, pra alto, pra 95.7. Quero combinar o seguinte contigo, Samara. 3 mensagens e a gente vai reto pro intervalo.
2: Combinado. Então deixa eu puxar aqui. Quais são os hobbies da galera? Mandem pra gente aí no 995-7022-00. Buenas, meus hobbies são tomar chimarrão, leitura, passear e tricô, disse a Salete. Então tem vários, tá? Tomar um bom mate, ler aquele livro, ler alguma coisa, passear, fazer um tricô. Tem hobbies ela. Boa, Salete. O Gilberto disse que o dele é tomar um chimas escutando uma boa música na melhor estação, que é Arauto. Aí sim, garoto. Bom dia, Michael e Samara. O meu hobby é a leitura, tá? A leitura de livros. A Cristiane Regina Vector de Pinheiral disse que ler é o preferido dela.
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2: 8:05, Arauto.
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5: Na região dos vales, 12 graus.
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0: privilégio, é uma honra todas as manhãs poder estar aqui nesse estúdio fantástico, iluminado, Samara. Que energia nesta manhã de quarta-feira, hein?
1: É uma delícia quando o sol invade o estúdio e hoje aconteceu isso desde o início do programa.
0: Desde o início do programa, parece que tem dias assim que o programa vai numa vibe ainda mais especial e hoje é. Bom, eu quero saudar aqui os nossos parceiros, nós somos muito gratos às marcas que estão com a gente todos os dias nesse projeto do Grupo Arauto, porque você não paga nada para ouvir o rádio, né? E recebe tanta energia, tanto conteúdo, música boa. 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Vocês já refletiram sobre algumas coisas sagradas dessa vida, né? E uma delas, eu digo com convicção, que é a nossa consciência. É aquela sensação de poder colocar a cabeça no travesseiro e pensar: eu fiz o meu melhor. Eu fiz o que é justo, procurei ser o mais perfeito. Pois é, a gente sabe que nem sempre acerta, mas existe uma diferença enorme entre errar tentando

0: e tentando fazer o bem, ou passar por essa vida sem cuidar a forma, inclusive, como tratamos as pessoas. Tudo, absolutamente tudo, passa pelas relações que nós temos diariamente, a todo momento. É quando a gente respeita e é respeitado, é quando a gente escuta e precisa escutar de verdade. É quando a gente abre uma porta com delicadeza, por exemplo. Eu vou fazer um trocadilho aqui. Quando a gente tira os nossos sapatos, por dizer assim, para entrar no mundo de alguém, não dá para entrar solando, pisando. Isso também é quem a gente é. Esse é nosso legado relacional, vou definir assim. As histórias que nós construímos é uma eterna obra, é uma obra inacabada. As pessoas que nós vamos encontrando pelo caminho, principalmente a maneira como escolhemos tratar e estar com elas, isso aqui é fundamental. Convenhamos, meus amigos e minhas amigas da Arauto, a gente recebeu uma vida e ao longo dela a gente também tem a liberdade de escolher como vivê-la e torná-la aos nossos pares. Escolher bem as nossas atitudes, as nossas palavras, cuidado, zelo, atenção com as palavras, a forma de tratar quem está ao nosso lado durante o caminho. Essa consciência é que deixa a gente em paz. Quando a gente pode olhar para trás e dizer assim: eu vivi, eu aprendi, eu errei, acertei, recomecei, mas eu procurei dar o meu melhor com a reta intenção de acertar em todas as relações que o grande arquiteto, que a vida, me confiou. Reflita sobre isso. Um dos nossos grandes legados, algo sagrado para toda a vida, para a eternidade, é a nossa consciência. Que você siga se esmerando para tornar tudo justo e perfeito. Vamos tocar uma canção e revisitar aqui os arquivos. Legião Urbana, Samara, você conhece Legião Urbana?
1: Quem não conhece, né? Atemporal e todo mundo tem que ouvir.
0: Seria aqui uma mensagem do dia, parte 2?
1: Ah, eu acho que sim, hein?
0: Que país é esse? Clássica canção do Legião Urbana, 8h21. Bom dia! Bom dia! Que a sua quarta-feira seja inspiracional. Muito sucesso, muitas conquistas e muita reflexão.

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1: Corpo e Alma com Marcos Ribelucci. Fechou mais um bloco de sucessos na sua rádio preferida. Samara, pra quem tá chegando agora, qual é a nossa dinâmica de hoje, hein?
2: Você conta pra gente no WhatsApp qual é o seu hobby preferido.
1: Bora 995 70 2200 pra você.

0: essa moda aqui ficou boa demais. 9010 é o nome da canção. Daqui a pouquinho inteirinho. Preste atenção na letra.
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0: 8:27, Arauto.
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0: Como a gente sempre fala, com muito entusiasmo, o mais belo show do intervalo do Rádio Gaúcho. Tá começando, cola com a gente.
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0: quarta-feira, 22 de setembro. Coragem, força na peruca pra fazer acontecer.
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0: Saúde, paz, felicidades pra você e os seus pares. Ali na plataforma de sorteios tem grandes presentes. Turma do Subway. Alô, meu amigo Zé. Toda a galera do Subway Santa Cruz. Alô, dona Simone. Subway Santa Cruz com presentão na plataforma de sorteios e outros dois também são três presentes hoje. Maraísa, a gente falava agora há pouco, a letra dessa canção aqui é demais.

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2: Corpo de Bombeiros vai reativar unidade do Distrito Industrial de Santa Cruz. O local está parado há mais de 2 anos por falta de efetivo. A chegada de 13 bombeiros temporários deve permitir a retomada. Antes disso, a estrutura precisa de reparos. E Estado destina R$454 mil para reparos em escola atingida por temporal em Rio Pardo. O colégio estadual Barro Vermelho, em Ramis Galvão, teve quase todo o telhado arrancado durante o temporal do início de agosto. O contrato, publicado ontem, prevê 60 dias de prazo para a realização desses reparos.
0: 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Tá na hora de um pagodinho, Samara. Um pagodinho gostoso.
2: Momento de aumentar o volume de novo?
0: É, bem de boas aqui na programação da Arauto.
2: Pagodinho esperto?
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0: Essa aqui você canta junto, é o Dilcinho. 20 para as 9, bora, bora encarar a quarta-feira iluminada do 2 de setembro.

0: 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Como diz o Joel Jota, antes de julgar, a gente precisa apurar, conferir de perto, sem pré-julgamentos. Antes da gente desistir, a gente precisa tentar. Tente outra vez. Antes de comprar, venda, garanta os recursos. Neto Sofoche, não tão rápido. E nunca culpe os outros. Sempre agradeça. Para quem você vai partilhar essas dicas hoje? Que você ouviu aqui na Rádio Arauto, hã? Chegou em boa hora, você precisava ouvir isso? 16 para as 9, Samara, daqui a pouquinho já tem o Alisson com Hoje é o Dia, ainda dá tempo da galera colar ali na plataforma de sorteios, três belos presentes.
1: Estão valendo, corre lá e participa, pode inclusive pedir o link no WhatsApp que eu te mando agora. Deixa eu mandar alguns abraços sobre a dinâmica de hoje. A Gessi Nunes da Silva disse que toma chimarrão e vai ver os peixes de 2 a 3 vezes por dia. É o hobby preferido dela. Disse que 2 vezes, tá? Mas às vezes até 3 por dia, né? Um beijo, obrigada pela audiência. Bom dia, Michael e Samara. O meu hobby é chegar em casa e tomar chimarrão e assistir dorama. Adora doramas, a Karina, que está ouvindo no Shopping Santa Cruz. Alô, Karina, um beijo pra você. Obrigada pela companhia, pela audiência. Orlandi tomando aquele mate maravilhoso. A Vera Silva tá com um ouvido coladinho, disse ela, na melhor, na Arauto. Que dia lindo mesmo, um grande beijo, Vera, obrigada pela companhia. Tocou uma música do Corpo e Alma e o Leandro mandou um registro do show que foi em Cidreira, na praia de Cidreira. Muito legal, Leandro, grande abraço pra ti, ótimo dia por aí.
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0: qualquer cardápio. Tá lá, Peçoquinha. Ah.
1: Mas eu acho que aqui as meninas estão trocando o sushi pelo torresmo, tá?
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0: 13 para as 9, Arauto.
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1: Na região dos Vales, 13 graus.
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7: 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Vamos falar de um baile bom aí, Samara?
8: O maior baile de chope de linha João Alves, você já viu? Não, você vai ver, sábado, dia 5 de setembro, que é agora, tá? Primeira festa do chope na comunidade São Francisco Xavier, às 21h, muita animação e a energia contagiante de Cauê Brixner e Grupo Presença. É sábado, 5 de setembro, o primeiro bailão do chope de linha João Alves com ingressos a R$ 25.
7: Que beleza, que baita dica, mais uma que você ouviu aqui na Arauto. Cauê que tava no Barretão, hein?
8: Eu só achei que o menino, né?
7: Que beleza. 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
1: Música boa, dar alto não para. Tá começando mais um bloco de sucessos, esse bloco com Betiolo no oferecimento. 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E tri legal, tchê. Samara, é grana que o povo gosta, né?
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1: É, 500 mil reais, 100 mil reais, 50 mil reais nas rodadas principais. É, e as rodadas especiais com 30 sorteios de 5 mil. Simbora, minha gente! Uma rádio com muito mais conteúdo. Estamos aqui com muita energia no ar.
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1: Bom dia, Arauto. Bom dia pra você. Matheus e Cauã.

0: Essa aqui você quase esqueceu. Mas Arauto toca mais um clássico.
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0: Quest, uma das atrações da Oktoberfest desse ano. Vai ser emocionante, hein? Vai ser emocionante. E no final de semana tem um adesivaço aqui diante da Rádio Aral, diante do Parque da Oktoberfest, já espalha pra geral. Daqui a pouquinho o Leandro Gil, da Eleven, conversa com a gente na Aralto News para detalhar sobre os shows, as novidades e também fazer o convite para esse adesivaço. Nesse momento passou aqui a alta cúpula do Colégio Marista São Luís também para uma entrevista na Aralto News. Vem aí um grande evento em solo santacruzense, 10 de setembro agora, com visitantes de todo o Brasil. Você vai ficar sabendo também através do jornalismo Aralto. Samara, não dá mais tempo para nada. Eu falava fora do ar para Samara, a gente se sente um pouco fora do habitat aqui com essa correria que tem que fazer para vencer o relógio, né?
1: Estamos sempre disputando com ele agora, mas faz parte.
0: Faz parte. A gente vai se adequando. Vamos aos presentes. 1, 2, 3.
2: A todo momento. Tem presente aqui na Aralto. Agora, mais alguém vai ficar
3: muito feliz.
1: Aham. Bora, saiu com um par de almoços da Dodos a Juliane Fishborn.
0: Parabéns.
1: Saiu com o Subway do dia mais refri do Subway Santa Cruz a Livane Bartz.
0: Parabéns.
1: E o plano pra dente med pet, válido por 12 meses, saiu para Taíne Fernandes.
0: Show de bola. Gratidão aos ouvintes que foram lá na plataforma, interagiram, mas ao longo do dia tem mais.
1: Também olhei de novo.
0: Tive uma cena aqui diante da casa Aralto, ficou meio assim. Valeu, Samara, até amanhã.
1: Valeu, Mike, um beijo, gente, ótimo dia.

0: Essa aqui é boa demais, vai abrir o Hoje é o Dia.
1: Tem mais. Música. Chegando. Depois do intervalo.
0: A moda boa do Clayton e Romário.

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Senhoras e senhores, excelente manhã, bom dia, bom dia, bom dia, bom dia. Antes de mais nada, lembre-se, todos os dias a vida nos presenteia com uma nova chance, nem sempre ela chega da forma que esperamos. Às vezes, vem disfarçada de desafio, de mudanças ou até mesmo de um simples encontro que pode transformar o nosso caminho. Novas oportunidades batem à nossa porta diariamente. Algumas são grandes e fáceis de perceber. Outras são pequenas e passam despercebidas por quem está distraído ou preso ao passado. Por isso, mantenha os olhos abertos, a mente preparada e o coração disposto a agir. Não desperdice as oportunidades que a vida coloca diante de você. Cada dia é uma página em branco, esperando para receber uma nova história. Acredite no seu potencial, dê o primeiro passo e faça acontecer. Afinal, o futuro pertence a quem reconhece e aproveita as oportunidades do presente. Que hoje seja mais um dia de crescimento, conquistas e novas possibilidades na sua vida. Eu sou Alisson Fernandes, o teu amigão, e te faço companhia a partir de agora. Vamos juntos, hein? Lá na plataforma de sorteios tem pizza grande da Fornelius Pizzas, tem vale compras de R$70 da Carlounge e tem torre de cerveja Amstel 2 litros da Mundo Animal. Bora participar comigo? Manda seu abraço, pede sua música e participa do nosso Hoje é o Dia. 9:17, excelente manhã.

0: alegria, informação Murilo Huff com Zeneto e Cristiano, veneno aqui na programação do nosso hoje é o dia. 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Bora participar comigo, manda sua mensagem aí no 995-7022-00. Esse é o WhatsApp para você contar onde é que você tá ouvindo o Arauto, se você tá em casa, se você tá no trabalho, se você está nos levando de carona, eu quero saber.
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2: Na região dos vales, 13 graus.
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2: Eu acho que você tem que mandar aquela mensagem. Mas manda o que tá no seu coração.
3: Porque se fosse eu falaria.

informação, tá aí cantando pra gente aqui na programação do nosso Hoje é o Dia, Menos é Mais. Vai me dando corda. Turma, tem blitz de adesivaço de carros para os shows da Oktoberfest. Neste sabadão, dia 5, a partir das 10 horas da manhã, em frente ao pórtico da Oktober, cada carro adesivado terá direito a um ingresso à arena, que será retirado na semana do dia 5/10, mediante a apresentação do veículo adesivado na bilheteria do Parque da Oktoberfest. Chega cedo, garanta o seu. Para compras, acesse eleventickets.com. Tá aí, adesivaço, sabadão agora, em frente ao Parque da Oktober. Todo mundo convidado para dar uma passadinha lá, a partir das 10 horas da manhã. Você é nosso convidado, hein, turma? Deixa eu mandar os abraços aqui da nossa audiência, ligadinhos com a gente. Oi! Bom dia, bom dia, bom dia. É, abração aqui pra minha amiga Vera. A Vera tá ligadinha com a gente. Verdadeira reflexão. Valeu, Vera. Beijo pra você. Bom dia, Patrícia do São João, tá na audiência com a gente, curtindo a programação também. Bom dia, amigo Liane Scheninger Crote, do bairro Halber, sempre na melhor companhia. Abraços, tudo de bom aí. Obrigado pelo carinho. Bom dia, que dia lindo, abração. Abração aqui pro Arsênio Luiz Kist, na audiência com a gente também. Um abraço, tudo de bom. Abração aqui pro Eduardo Rodrigues, da audiência com a gente também. Alô, Edu, grande abraço. Bom dia, estou em casa na faxina, escutando a melhor da região. Sou o Márcio da Veiga, do bairro Bom Jesus, em Santa Cruz. Alô, Márcio, grande abraço pra você. Bom dia pra melhor rádio. Abraços da Ana Paula de Vera Cruz, ligadinha com a gente também. Oi, Ana, um abraço pra você. Bom dia, Arauto, aqui é a Andriele Miller. Gostaria de participar do sorteio. Ótima, abençoada quarta-feira para todos nós.

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2: 12 minutos para as 10, Arauto.
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2: Na região dos vales, 13 graus.
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3: Valeu, Dalvan. Grande abraço aí, meu querido. Alusão aí pra turma do Forte Atacadista. 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

Auto Alegria. Informação. Lady Antebellum, Need Your Now, aqui na programação do nosso Hoje é o Dia. Vem aí o show do intervalo. No próximo bloco tem muito mais pra você. Segue participando, segue mandando o seu recado, que é sempre muito bem-vindo. Próximo bloco, mais um.

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10h14, a temperatura em Santa Cruz e região está em 16 graus. Direto do Portal Arauto, os destaques em notícias. Veracruz anuncia interrupção parcial da linha número 1 para pavimentação. A obra de asfaltamento tem início hoje. Com início, o tráfego vai ser realizado em meia pista, sendo permitido apenas para veículos leves de moradores da localidade. Feira de adoção reúne 7 animais amanhã na Praça da Bandeira. Atividades vai ser realizada das 9 às 11:30 nas proximidades da exposição de blindados do quartel, junto da programação da Semana da Pátria 2026. Para adotar, é necessário apresentar documento de identificação com foto e comprovante de residência. Reajuste dos pedágios da Rota de Santa Maria devem atrasar até 3 meses. A correção das tarifas previstas para 30 de agosto ainda está em análise pela AGERGS. Ainda não há um percentual definido. O reajuste anterior foi deliberado em 29 de janeiro e ficou em 8%. 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

hora de conferir mais uma edição do nosso Arauto Toca Mais, senhoras e senhores. 6 músicas na sequência. Música 1, Felipe Araújo, Estranho de Novo. Música 2, Cleiton e Romário com Zé Neto e Cristiano, Não Namora. Música 3, Grupo Chocolate com Turma do Pagode, Alô Virgínia. Música 4, Matheus e Cauã com Ana Castela e Ilusão de Ótica. Música 5, Bruno e Marrone, Ai Que Vontade. E música 6, João Bosco e Vinícius, Girassol. Bora lá conferir então.

0: alegria, informação, João Bosco e Vinícius Girassol, fechando o nosso Arauto Toca Mais. A galera tá participando com a gente, mandando o seu recado. Bom dia, amigo Alisson Fernandes, ótima quarta-feira. Oi, Orlandi, beijo pra você, obrigado pelo carinho. Bom dia, bom dia, bom dia. Abração aqui pra Cláudia. Oi, Cláudia, tudo bem contigo? Grande abraço. Bom dia, tudo bem? Ligado na melhor rádio do Brasil, aqui na portaria do edifício Leonardo da Vinci e participando das promoções. Grande abraço e bom trabalho. É o nosso amigo Lauro Júnior. Alô, Mauro, grande abraço, queridão. Bom dia, bom dia, bom dia, na escuta sempre. Lindo dia pra nós. Camila Guterres, da audiência, fez umas cucas e pão. Mas olha aí, que capricho! Chegou da água na boca, hein? Chegou da... Que cuca bem linda! E o pão também! Quem mais aqui participando? Bom dia, bom dia, bom dia! Tayane Belen tá na audiência com a gente, curtindo a programação. Grande abraço pra você, obrigado pelo carinho, pela sintonia. Quem mais aqui participando? Bom dia, sou a Ivanise Lenhar. Quero homenagear as minhas primas, Dayana e Dayara, que estão no ciclo delas. Seja cheio de bênçãos e muita, muita saúde. Manda um forte abraço pra elas. Valeu, Nice, tudo de bom aí, obrigado pelo carinho e sintonia.
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1: Na região dos Vales, 26 para as 11.
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1: Na região dos Vales, 17 graus.

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informação, Zeneto e Cristiano, quase todo dia. Fechando mais um bloco por aqui no nosso Hoje é o Dia. Show do intervalo, já já tem mais música pra você. Siga participando lá na plataforma de sorteios. Tem presentes pra você. Bora participar então, hein?

0: 9 para as 11, Arauto.
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0: alegria, informação, cantando pra gente, Matheus e Cauã, tô com o Maral no céu. Essa é a programação do nosso Hoje é o Dia. Turma, excelente manhã pra você, segue aí participando com a gente. Deixa eu mandar um abração aqui pra minha amiga Eveline, ligadinha com a gente. Oi, Eveline, grande abraço pra você, obrigado pelo carinho e sintonia, tá ligadinha com a gente. Abração aqui também pra Nelvi Heller. Oi, Nelvi, tudo de bom pra você, obrigado pelo carinho e sintonia. Quem mais aqui participando? A Maria também tá ligada com a gente. Oi, Maria, tudo de bom? Abração aqui pro nosso amigão Alessandro Camargo, também tá participando com a gente. Bom dia, tudo bem? Abração aqui pra Veridiana Susbacher, também tá ligada com a gente. Um abraço. Abraços aqui pro André Henrique Chorna, também na audiência. Um abraço pra você, Simone Pires, do bairro Arroio Grande, também tá ligada com a gente, curtindo a programação aí. Tudo de bom. Quem mais aqui participando? Abraços aqui pra nossa amigona também, a Gisele, tá ligada com a gente, curtindo a programação.
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8: Valeu, valeu, valeu, Eduardo Glessi, valeu, turma da Via Certa. Grande abraço pra toda a turma aí, bom demais, hein?

0: alegria, informação, cantando pra gente, Pixote, por mim eu te deixava agora.
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2: 11:26, Arauto.
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2: Na região dos Vales, 19 graus.
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0: fechando por aqui mais uma edição do nosso Hoje é o Dia.
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0: Pra você que participou da plataforma de sorteios, pizza grande da Fornelius Pizzas. Quem se deu bem foi você, João Pedro Brand. Ganhou! Parabéns, parabéns, parabéns. Vale compras de R$70 da Car Lounge. Quem se deu bem foi você, Veleda Vitória Schroeder. Ganhou! Parabéns. E quem faturou a torre de cerveja Amstel 2 litros da Mundo Animal foi você, Miriam Luciane Lopes Barros. Ganhou! Parabéns, parabéns, parabéns aos sortudos. Assim fechamos mais uma edição do nosso Hoje é o Dia. Muito obrigado pelo seu carinho. Muito obrigado pela sua audiência. Na sequência, vem aí Lucas Batista e o Arauto, repórter Unisque. Eu volto daqui a pouquinho no Vai de Carona.

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8: Do jeito que você sempre quis, 15 minutos para o meio-dia. Hoje é quarta-feira, 2 de setembro. Está no ar mais uma edição do Arauto Repórter Unisque para Unisque. 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No programa de hoje você confere. Rompimento de rede pode afetar abastecimento de água em 5 bairros de Santa Cruz. Nova sede da EMEI Vovô Albino vai atender cerca de 100 crianças no Santa Vitória. RSC 287 pode ter mudanças em obras, aponta a Gergues. E em destaque na segurança pública, homem morre após capotar caminhonete na RSC 453 em Mato Leitão. O Arauto Repórter Unisque está começando.

0: 13, faltando para o meio-dia, 18 graus a temperatura, tempo ensolarado em Santa Cruz. Rompimento de rede pode afetar abastecimento de água em 5 bairros de Santa Cruz. Além disso, ocorrem serviços programados que podem atingir outros pontos do município. Quem explica é Samara Santos.
1: Equipes da Corsã trabalham hoje no conserto de uma rede de água rompida na rua São José, esquina com a rua 7 de Setembro, em Santa Cruz. O serviço, iniciado às 10 horas da manhã, pode provocar oscilações de pressão ou interrupção temporária no abastecimento em 5 bairros do município. Podem ser afetados os bairros Avenida, Chus, Várzea, Goiás e Senai. A previsão é de que o reparo seja concluído no início da tarde. Após a finalização do serviço, o abastecimento vai ser retomado gradualmente até a recuperação completa do sistema. A Corsã também realiza limpeza de reservatórios em uma programação que segue ao longo da semana. Nesta quarta-feira está sendo feita a limpeza de 4 reservatórios no bairro Higienópolis. O serviço pode interromper temporariamente o abastecimento no bairro e em parte do centro. A normalização está prevista para o fim da tarde. Amanhã, quinta-feira, vai ser realizada a limpeza do reservatório da rua Tarumã 10, no bairro Margarida. O serviço havia sido programado anteriormente, mas foi adiado em razão da chuva. Durante a atividade, vai ter interrupção no fornecimento de água nos bairros Margarida, Arroio Grande e Bonfim. O abastecimento vai ser retomado gradualmente após a conclusão do trabalho.
0: 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Nova sede da EMEI Vovô Albino vai atender cerca de 100 crianças no Santa Vitória. A edificação está sendo erguida na rua Professora Alice Simões Pires. Quem conta mais é Bianca da Silva.
2: O prefeito Sérgio Moraes e a secretária municipal de educação Jane Sabim estiveram no bairro Santa Vitória para acompanhar os trabalhos do novo prédio que abrigará a EMEI Vovô Albino. Iniciada em julho, a obra receberá investimento de 3,8 milhões de reais e o educandário atenderá cerca de 100 crianças. O novo espaço terá 791,12 metros quadrados de área construída, com investimento de 3.838.000 reais, proveniente de recursos do Fundeb e administrado pela Secretaria Municipal de Educação. O projeto é de autoria da arquiteta e urbanista Janaína Bellini Fernandes e será executado pela empresa MJ Empreendimentos e Serviço Limitada, de Lajeado. O prazo para execução é de 24 meses. A edificação está sendo erguida na rua Professora Alice Simões Pires, onde funcionava a antiga escola. A estrutura anterior foi demolida por estar em condições precárias e os alunos passaram a ser atendidos no espaço antes ocupado pelo Centro de Convivência da Melhor Idade. Locado pelo município e adquirido em dezembro de 2024, para garantir a continuidade das atividades da EMEI.
0: 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Muito boa tarde, Rafael.
3: Muito boa tarde a todos que nos acompanham. A máxima hoje na região alcança os 23 graus, o dia começou ensolarado e deve seguir assim durante todo o período. Amanhã um pouquinho mais de influência da umidade, a temperatura subindo mais, chegando até a marca dos 28 graus. A mínima amanhã fica em 9, muito semelhante a hoje, e da tarde em direção à noite, uma pancada de chuva deve ser registrada, o que faz com que a temperatura na sexta-feira reduza. Na sexta, a temperatura varia entre 10 e 20 graus. Com as informações do tempo, Rafael Cunha.
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0: 18 graus é a temperatura. RSC 287 pode ter mudanças em obras. A Jergues iniciou o processo de revisão quinquenal da concessão da Rota de Santa Maria. Quem explica é Clarissa Gomes.
1: A Agência Estadual de Regulação dos Serviços Públicos Delegados do Rio Grande do Sul, a Jergues, iniciou o processo de revisão quinquenal da concessão da Rota de Santa Maria. A análise ocorre após os primeiros 5 anos do contrato e vai avaliar a execução das obras e os investimentos previstos para a rodovia. O conselheiro presidente da agência, Marcelo Spiel, classificou o período como complexo e desafiador. De acordo com ele, os eventos climáticos de 2024 impactaram o cronograma da concessão. Naquele momento, a prioridade foi recuperar as condições de trafegabilidade e segurança da rodovia. Com isso, os maiores investimentos previstos para os primeiros anos foram deslocados em aproximadamente 1 ano. Segundo ele, as obras começam a avançar novamente. Além do cronograma, a revisão considera mudanças nos projetos após as enchentes. Entre elas estão novas cotas para pontes e viadutos e o aumento da estrutura de drenagem com base em estudos do Comitê Científico de Instituto de Pesquisas Hidráulicas da URGS. As alterações exigem novos projetos e obras mais robustas. Além das obras previstas no programa de exploração rodoviária, a revisão pode analisar a inclusão ou exclusão de intervenções e eventuais mudanças na execução do contrato.
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0: 7 para o meio-dia, 18 graus e a temperatura, hora das informações da polícia. Homem morre após capotar caminhonete em Mato Leitão. Detalhes com Cristiano Silva.
5: Um homem de 45 anos morreu em um acidente registrado na noite de ontem em Mato Leitão. Conforme o comando rodoviário da Brigada Militar, o caso aconteceu às 8:30 da noite no quilômetro 14 da RSC 453 e envolveu uma Toyota Hilux emplacada em Venâncio Aires. Segundo apurado pelos policiais, durante o atendimento da ocorrência, a caminhonete seguia no sentido de Venâncio Aires para Lajeado, quando após a curva, o condutor de 45 anos perdeu o controle da direção vindo a capotar. Ele morreu na hora. Uma caroneira de 39 anos sofreu lesões. A vítima fatal foi identificada como Guilherme Alindo Haas, popularmente conhecido como Fufo. O corpo vai ser velado hoje, a partir da 1:30 da tarde, na Capela Velatória Organização KIST. E da manhã de hoje, a Polícia Civil, por meio da Delegacia de Polícia de Venâncio Aires, deflagrou operação para o cumprimento de mandados de busca e apreensão em 10 endereços investigados como possíveis pontos de receptação, armazenamento e comercialização de bens provenientes de furtos no município. As ordens judiciais abrangem alvos dos bairros Centro, Gressler, Batista e Coronel Brito, além de outros pontos de Venâncio Aires. A investigação foi desencadeada a partir do elevado número de crimes patrimoniais registrados especialmente nos meses de junho e julho deste ano. O trabalho policial identificou uma possível relação entre os furtos de fios e cabos de cobre, ferramentas, bicicletas, eletrodomésticos, peças veiculares e outros bens e locais utilizados para receptação, inclusive com situações em que objetos furtados seriam trocados por dinheiro ou entorpecentes.
0: 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Hora das informações do esporte, o Grêmio apresenta o melhor desempenho que o Inter desde o Grenal do Beira-Rio. Quem comenta o esporte é Luciano Almeida. Olá, Luciano.
6: Olá, amigos. Olá, ouvintes. Na semana que passou e por ocasião do primeiro clássico Grenal válido pelas quartas de final da Copa do Brasil, numa daquelas muitas questões postas em debate que temperam uma semana Grenal, se discutia quem chegava melhor para aquele primeiro jogo. Na ocasião, eu defendi que a balança pendia sutilmente para o lado colorado. E as razões eram simples. Em algum momento da temporada, o Inter tinha achado um time, sido mais organizado, mais capaz de se proteger e tinha conseguido competir melhor. Além disso, o seu treinador vivia mais estabilidade. Até então não era pressionado e o ambiente no Beira-Rio era ligeiramente melhor. Além disso, jogava em casa e é uma tendência de um mandante vencer mais o clássico do que o visitante. mas o futebol é dinâmico e exatamente uma semana depois eu penso que agora há uma pálida vantagem gremista que chega um pouquinho melhor. Do Grenal do Beira-Rio pra cá, o Grêmio foi melhor que o Inter em boa parte daquele jogo e mesmo quando não teve o controle, praticamente não sofreu. No seu jogo do final de semana, venceu pelo Campeonato Brasileiro, mesmo não jogando tão bem, se afastou da zona do rebaixamento e vai jogar em casa. O Inter não venceu como mandante, perdeu pelo Campeonato Brasileiro, se afundou na zona do rebaixamento e vai jogar fora de casa agora. Sem contar a notícia de que sequer concentrou no primeiro jogo, uma vez que com salários atrasados, os jogadores se negaram e só se apresentaram no dia da partida. Ou seja, o ambiente interno não é bom. E isso tudo somado torna tudo mais difícil para o Inter e facilita um pouquinho a vida do Grêmio. Até a próxima.
0: Até a próxima, Luciano Almeida. Obrigado pelas informações. Com o esporte, encerramos a edição de hoje do Arauto Repórter Unisque. Para Unisque, viva Unisque! 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Vai ser no dia 17 de setembro, no campus da Unisque, em Santa Cruz. Em instantes, tem a propaganda eleitoral gratuita. O Arauto vai de carona, começa 12h25. Nós voltamos amanhã às 11h40.
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0: Amigos, está no ar mais uma edição do nosso Vai de Carona, nesta quarta-feira, dia 2 de setembro. E aí, tudo bem com você? Tudo certo? Para você que tá em casa, para você que tá no seu trabalho, para você que tá nos levando de carona no seu carro, no busão, no caminhão, muito boa tarde para você, obrigado pela sua audiência. Boa tarde, Samara Santos. Tudo bem por aí do outro lado da bancada, Samara Santos?
1: Muito boa tarde, Alisson. Oi, gente. Tudo bem, sim, tudo certo.
0: Você não melhorou ainda, Samara? Você tá dodói ainda?
1: Deixa eu com as minhas ites, que nesse período a gente não melhora, não, tá? A gente fica sobrevivendo. Eu tô com o nariz congestionado, pra quem não tá entendendo o que
0: fica
1: o Alisson
0: calma,
1: tá falando.
0: Fica calma, que no verão melhora.
1: Aham, melhora?
0: É.
1: Melhor, tá bom. A gente também... Não, não vou falar. Mas vamos lá, eu tô indo, tá? Tá bem melhor do que já esteve, mas esse momento é meio chato mesmo, assim, gravar algum material.
0: Você tá fazendo alguma coisa pra isso melhorar ou você tá assim, tipo, deixa a vida me levar?
1: Vida leva eu, mas eu tô fazendo tratamento, tá? Tô tomando xarope
0: bem
1: direito.
0: Não tá funcionando, né? Faz 3 meses que você tá arranhenta.
1: O meu sonho era um atestado.
0: Ah, olha aí, Big Boss.
1: Tô brincando. Mas isso não dá atestado, a voz tá saindo. Não perfeitamente, mas sai. Então não tem motivo para tal. Vamos lá, 19 graus é a temperatura, sol lá fora, um dia lindão. E sendo meio do dia da quarta-feira e meio de semana,
0: que
1: ou seja,
0: dia pra,
1: metade
0: pra,
1: de tudo tá vencido já.
0: Que dia pra tá ali fora no solzinho, comendo uma bergamota em Samara Santos.
1: Eu fiz isso.
0: Você que é fã de bergamota.
1: Não, eu não sou fã da bergamota, mas logo no final, depois do fim do Bom Dia Arauto, eu fiz o meu momento com uma maçã. Peguei um solzinho, dei uma lagarteada, comendo uma boa maçã e aí tava
0: esses dias eu vi um
1: mesmo
0: videozinho na internet viralizado de um gurizinho tomando chimarrão e comendo bergamota. Tipo, sabe, a dupla perfeita, chimarrão
1: não
0: e bergamota.
1: É uma coisa que eu nunca consegui.
0: Era um gole de chimarrão e uma mordida da bergamota. E assim ele ia misturando ali.
1: Oh, beleza.
0: É o gaúcho raiz.
1: É raiz?
0: No inverno.
1: Tem que ser muito raiz.
0: O que temos aí na plataforma de sorteio?
1: Hoje vamos sortear bergamotas, não, brincadeira.
0: Uma sacola de bergamota.
1: Quem quiser a minha rinite também, pode alertar aí no WhatsApp. Mas falando sério, tem par de almoços do Bar do Raul valendo e tem vale compras de R$30 da Bred Capas, 2 presentes que nós vamos sortear no fim do programa. Também tem a setembro do meu churrasco. Você pode entrar lá e se cadastrar na promoção deste mês em parceria com as lojas Quero Quero, que vai sortear, não teve nenhum sorteio ainda, mas vai sortear toda sexta-feira 2 churrasqueiras portáteis com mais 4 espetos cada uma.
0: Maravilha, hein?
1: É, maravilha, pra quem gosta de acampar, pra quem gosta de fazer um rolê diferente, fazer uma carne num lugar diferente, ou até mesmo pra quem não tem churrasqueira em casa,
0: exatamente,
1: né?
0: Exatamente. Muito bem, senhoras e senhores, preparados para o tema do programa de hoje, ô Samara Santos?
1: Ah, eu tô preparada, hoje eu tô.
0: Ô Samara Santos, esses dias foi na barbearia.
1: Uai.
0: Fui na barbearia, cortar o cabelo, fazia barba. E aí o pessoal que ouve este programa falaram assim: cara, esses dias vocês estavam falando sobre o primeiro beijo no programa. Nós perguntamos: que idade que você tinha quando você deu o primeiro beijo?
1: Isso.
0: E aí nos sugeriram perguntar: qual local onde você deu o seu primeiro beijo?
1: A turma tá indo mais longe.
0: Isso,
1: então
0: o pessoal ficou curioso pra saber qual o local aonde você deu o seu primeiro beijo. E é claro que a gente começa com a Samara Santos.
1: Capaz.
0: Samara Santos vai reviver agora o
1: não
0: momento do seu
1: disso
0: primeiro beijo. Ela vai voltar pro ano de 2000 e...
1: Ah, eu não sei que ano era. Gente,
0: que idade
1: peraí,
0: que você tinha?
1: Tinha
0: faz
1: 13.
0: As contas aí.
1: Tá, foi em 2016, então. É isso?
0: Foi em 2016.
1: Se eu você nasceu soube em fazer os cálculos.
0: 2003?
1: É.
0: 2003,
1: tinha 13,
0: 2016. Mais 13, 2016.
1: Ah, acertei.
0: Aonde você estava no ano de 2016? 2016, Samara?
1: É. Foi isso, gente, tá vendo? Foi ontem, praticamente. Foi numa festa.
0: Só pra você ter uma noção de linha do tempo.
1: Tá.
0: Quando eu conheci a Bia em 2016, você tava recebendo seu primeiro beijo.
1: Viu só? Tá vendo, Alisson?
0: Ai, como é bom ser novinho, né? Ah, nasceu em 2003.
1: 23 agora. Bom, foi numa festa junina.
0: Uma festa junina? Na barraca do beijo?
1: Não, na escola.
0: Foi na escola.
1: Foi na escola, mas foi na festa junina. Não foi durante a aula.
0: Aonde? A gente quer que o nosso ouvinte seja mais específico. Que ele diga assim, ó: meu primeiro beijo, eu tinha 13 anos, foi numa festa junina na escola, dentro da sala.
1: Que isso, gente?
0: Que eu estudava. Ou foi na sala da diretoria.
1: Tá bom, você quer mais detalhes?
0: Isso, foi atrás da escola.
1: Adolescentezinhos, capaz que a gente ia beijar na frente alguém morrendo de vergonha,
0: claro,
1: primeiro
0: escondidinho.
1: Beijo. É. Então eu
0: até
1: vou fazer
0: pra não
1: o áudio.
0: Vergonha,
1: aqui.
0: Né? Porque
1: claro.
0: A gente não sabia beijar antes do primeiro beijo.
1: Não,
0: né?
1: De jeito maneira. Eu vou fazer o áudio então, tá? Oi, galera da Arauto, eu sou a Samara. Meu primeiro beijo foi aos 13 anos, numa festa junina na escola. E aí foi. Isso aqui é muito brega.
0: Escondidinho.
1: Foi escondido, foi atrás de uma sala de aula, entendeu? Tava escuro lá, não tinha ninguém, foi mais ou menos assim. E foi só um beijinho de nada mesmo, e era isso.
0: É. E a pessoa que beijou você sabia beijar, Samara Santos?
1: Ah, eu acho que tinha bem mais experiência
0: tinha
1: que eu.
0: Tinha mais experiência, olha entendeu? Aí.
1: Você quer mais o quê, Alisson?
0: Não,
1: tá bom, já me expôs
0: quer,
1: que chegue hoje.
0: Você disse, a gente tinha que fazer um programa que fosse uma coisa engraçada hoje. Você dando esse testemunho, eu achei engraçado.
1: Ah,
0: foi engraçadinho.
1: Mas então é a sua vez, agora eu quero dar risada.
0: Rapaz, ó, faz tanto tempo isso, você sabe que...
1: Você lembra, não
0: venha. Você sabe que esse ano eu completo 40 anos de idade, né? Então,
1: tá.
0: Ó, isso faz muito tempo.
1: Que idade
0: tempo.
1: Você tinha?
0: Não sei a idade que eu tinha, mas eu era jovenzinho. Eu devia estar lá pelas... entre sexta e oitava série.
1: Tá.
0: Não vou me lembrar agora se foi na sexta ou oitava série. Mas eu lembro, olha só que legal.
1: É.
0: Eu lembro que nessa época a gente ia nos aniversários dos colegas e foi no aniversário de uma colega minha.
1: Tá.
0: Tá? E aí, nesse aniversário, a gente brincava, talvez, não sei se você tinha isso no seu tempo, brincava de verdade ou consequência.
1: Todo mundo brincava.
0: Tinha uma
1: disso.
0: Garrafa, você fazia uma roda entre amigos, né? Meninos e meninas, fazia uma roda, colocava uma garrafa vazia deitada no chão e tinha que rodar a garrafa. Quando a garrafa apontava a ponta e a parte de baixo da garrafa para alguém, aquele alguém tinha que fazer uma pergunta. E aí, verdade ou consequência? Se fosse verdade, você tinha que fazer uma pergunta
1: coisa.
0: Que você queria descobrir algo sobre aquela pessoa.
1: E não podia mentir.
0: É. Não era para mentir, né? E consequência, você tinha que dar um beijo em alguém.
1: Não, podia ser uma prenda, né? Podia ser qualquer coisa,
0: não,
1: consequência.
0: Era beijo, era a pergunta.
1: Ah, vocês queriam, era isso mesmo.
0: Era a pergunta tendenciosa, era a pergunta tendenciosa ou tinha que beijar alguém.
1: Ah, tá, entendi. Porque
0: o intuito era fazer o pessoal beijar da boca, entendeu?
1: Uh-huh.
0: E ali foi. Foi ali com uma colega.
1: E daí beijava na frente de todo
0: aula.
1: Mundo que tava na brincadeira.
0: Gente,
1: é mais vergonhoso ainda.
0: Todo mundo. Fortes emoções.
1: Ah.
0: E ali foi o primeiro beijo. Eu não sei se era na sexta série ou oitava série, mas foi no aniversário de uma colega. Não foi essa colega que estava no aniversário, era a prima dela.
1: E era uma menina bonitinha.
0: É, pra época era, né?
1: Você ficou feliz da vida. Ou foi uma prenda?
0: Não!
1: É que às vezes você cai num.
0: Fiquei feliz, mas a gente era moleque, né? Era envergonhado, ficava com a mão gelada, suando frio, mas foi.
1: Não deu tempo de pensar?
0: Ah, o segundo já foi mais de boa.
1: Ah, pronto.
0: Mas o primeiro tá aí. Na brincadeira,
1: foi na
0: verdade
1: brincadeira.
0: Consequência.
1: Agora você tem que contar pra gente, vai. Nós contamos.
0: Isso
1: fomos
0: aí.
1: Fomos sinceros. Manda aí sua mensagem. Não
0: onde
1: precisa ser
0: foi?
1: De áudio, mas pode ser também, no 995-70-2200.
0: Bora participar, senhoras e senhores! Indústria Musical Aviãozinho, 17 minutos para uma. Boa tarde para você, que bom que você tá aqui com a gente.

0: informação, Paulinho e Fábio no bailão, cantando pra gente aqui no nosso Vai de Carona. 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
0: 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Samara Santos, no programa de hoje, nós estamos falando aqui sobre o primeiro beijo. Lá quando você era jovenzinho.
1: Tempo, nem tanto.
0: A patroa do lado agora já deve cutucar o marido.
1: Você sabe que a gente fez a dinâmica
0: assim,
1: errada hoje, né?
0: A patroa vai cutucar assim o marido e vai dizer: Alisson, tu vai lembrar agora? Aquelas águas de salsicha?
1: A gente fez a dinâmica errada por dois motivos.
0: Por que você acha que
1: primeiro,
0: a gente fez a dinâmica errada?
1: Que a gente devia ter feito a dinâmica perguntando onde você deu o primeiro beijo ou local com a pessoa que você tá hoje, pra quem tá comprometido. Sabe por quê? Porque isso pode comprometer a quarta do sofá da galera.
0: Cê
1: hoje
0: acha
1: é quarta-feira.
0: Que o pessoal ficou?
1: Eu acho.
0: Você quer abrir essa exceção, então?
1: Posso?
0: Onde é que você deu o primeiro beijo com a pessoa que você tá hoje?
1: Pode ser.
0: Quem
1: se
0: tiver
1: você
0: solteiro, pode falar do primeiro beijo, então.
1: Pronto.
0: Mas aí é que eu acho que é mais engraçadinho quando a gente
1: eu
0: era
1: também
0: criança.
1: Acho. Mas o que é bom de contar é
0: então
1: ruim
0: tá
1: de passar.
0: Onde é que foi o primeiro beijo? Com o atual Samara Santos. Pronto, você deu uma ideia, agora você assume, a bronca.
1: Ah, tudo eu tenho que contar agora.
0: Não mandei, você dá ideia.
1: Gente, do Neida, assim.
0: Tá, eu vou
1: começa
0: contar.
1: Você com a Bia.
0: O primeiro beijo que eu dei na Bia foi na frente da casa da tia dela, dentro do carro.
1: Toma, foi vê-la.
0: Convidei ela pra almoçar. Eu convidei ela pra almoçar. A gente almoçou.
1: Sem pretensão nenhuma esse almoço, né?
0: Ela queria ir por meios próprios. Ela tinha uma bis na época e ela queria ir com a bis dela.
1: Tá
0: e aí
1: bom.
0: Tava um dia assim, um dia bonito. Eu disse: não, vai chover, deixa que eu te busco, vai sair de moto.
1: Ai, que golpista. Viu, Bia? Caiu.
0: Eu era bom de papo.
1: Ah.
0: E aí a gente foi almoçar. E aí, quando eu fui deixar ela, né, de volta em casa, na casa, ela tava na casa da tia dela. E aí foi dar tchau, né? E aí a gente, por educação, dá dois, três beijinhos, né?
1: Sim.
0: E aí nos dois, três beijinhos...
1: Escapou. Ah, eu entendi.
0: E ela não recusou, e aí foi, entendeu?
1: Foi exatamente. Pois eu não vou contar uma coisa
0: foi
1: muito diferente, não, tá?
0: Na frente da casa da tia da Bia.
1: Foi dentro do carro também.
0: Ah, essa maravilha.
1: Foi com o Matheus Machado. Foi dentro do carro que ele me deu um beijo.
0: Ah, mesmo? Ele te deu um beijo?
1: Ele me deu um beijo.
0: Ah, é?
1: É, em minha defesa foi ele,
0: mas
1: tá?
0: Mas a gente quer saber aonde. Foi na frente da onde?
1: Não, foi dentro do carro numa rua aleatória, tá? Ele foi me ver também.
0: O que vocês estavam fazendo numa rua aleatória?
1: Ele foi me ver na minha casa, mas ele não ia ficar parado na frente da minha casa, né?
0: Imagina, e o medo, né? Se tivesse o pai ou a mãe ali, né? Os irmãos, enfim.
1: A gente foi dar uma volta sem pretensão nenhuma também, né?
0: Que malandro esse Matheus Machado te levou pra uma ruazinha escura, aleatória.
1: Não,
0: você tá dizendo que foi pra uma rua aleatória?
1: Não, isso você tá dizendo, mas foi, você quer o nome da rua? O que eu te dei? Eu nem sei.
0: Pode
1: o nome
0: ser.
1: Da rua.
0: Qual era o nome da rua?
1: Mas eu não sei.
0: Qual era o bairro? Era Vera Cruz ou Santa Cruz?
1: Era Vera City. Era Vera City, na área central. O que mais você quer, Alisson? Eu não sei que roupa eu tava usando no dia, eu não lembro.
0: Você não lembra.
1: Tá, mas eu posso pensar. Enfim.
0: Mas você lembra se era Trident de menta, de canela, será house?
1: Assim, da mesma forma que a Bia caiu na sua lábia,
0: você
1: eu caí na dele.
0: Caiu.
1: Pois é, foi isso.
0: Bem
1: poxa
0: caidinha.
1: Vida. Temos mensagens de áudio. Você quer rodar a mensagem de áudio da Regina?
2: Assim?
1: Peraí, a gente tá rodando coisa errada aqui. Peraí, produção.
0: Ah, sim, essa
1: a gente não fechou aquele detalhe.
0: É,
1: de mais
0: dá um
1: cedo.
0: Stop lá naquele site.
1: Pronto,
0: lá.
1: Agora sim o áudio da Regina.
3: Oi, dupla, tô aqui ligadinha rindo aqui de vocês. O meu primeiro beijo foi no interior, Eu tinha 11 anos de idade, o menino roubou um beijo de mim. E eu dei um tapão na cara dele. Que é o primeiro beijo com meu amor, né? Com meu namorado atual, André. Foi lá na mansão.
1: Toma!
3: Ele me puxou e me beijou. Foi por isso que ele me conquistou. Atitude. Tá com a música bem bonita aí pra mim curtir. Regina Machado, de Pantano Grande.
0: E dessa vez não deu um tapa na cara dele, né, ô Regina?
1: Que essa isso? Vez, violenta,
0: não,
1: né?
0: Não. É porque o primeiro beijo ela deu um tapa no menino, né?
1: Você sabe que a gente devia ter puxado agora? Ah, lembra da menina que virou um meme? Tá, ela é gaúcha. E ela disse que o guri foi dar um beijo nela?
0: Ah.
1: Pois bem, eu não sei se eu vou conseguir puxar isso a tempo. A gente adora atrasar esse programa, né? Conversa aí, Alisson. Manda abraço pra galera, pede pra eles mandarem mensagem.
0: Eu tava pensando na
1: que a gente vou rodar. Tava, posso?
0: Eu tô pensando agora que a gente tava na...
1: Tira o som, peraí. Tira o som aí só pra eu abrir. Vai que tem algum anúncio. Não tem.
0: Eu tava lembrando agora que a gente tá na Semana Farroupilha. Lembra do meme aquele do Piazinho, Piazinho? Da guriazinha. Laçadora?
1: Não.
0: A repórter entrevistando e fala Piazinho.
1: Ai, é uma menina, eu sei. Vou puxar esse.
0: Piazinho,
1: tá, peraí,
0: Piazinho.
1: Um de cada vez. Primeiro da menina do beijo, então.
2: Ele começou a fazer assim, eu pra mim, será que eu tenho alguma coisa na boca, né? Pensei. Não comecei assim, não. Daí ele começou assim de novo, eu. E daí ele falou assim, me dá um beijo. Quando ele falou aquilo lá, e eu tinha escutado a pregação do pastor Rafael, e ele tinha falado que a gente não pode estar namorando se pegando, só namorando mesmo, se pegando não. E daí ele falou assim, me dá um beijo. Eu grudei um tapão na cara do piá e tinha vários amigos dele e ele passou um vergonhão. Ele ficou com uma cara assim.
1: A Regina, no fim das contas, estava o quê?
0: A
1: revivendo esse meme. Zera aí de novo que eu vou puxar o teu. É Piazinho que chama, né?
0: É Piazinho, Piazinho.
1: Tá bom.
0: Em homenagem à Semana Farroupilha. Vamos botar as crianças pra falar no programa aqui. Nós queremos saber. O primeiro beijo, pode ser com o seu atual, sim. Samara não quer gerar intriga com
1: não
0: os casados.
1: Não quer estragar a quarta do sofá da galera.
0: Ela não quer arranjar intriga.
1: Mas assim, se o seu relacionamento não vai
0: a
1: sofrer
0: gente quer
1: alterações...
0: Saber aonde foi o primeiro beijo com o seu parceiro ou a sua parceira atual? Você achou aí, Samara?
1: Achei
0: Santos.
1: O mesmo que você pediu.
4: E as agonias um pouquinho maior, né? Porque daí você vê tudo que os outros fizeram.
1: É a mãe falando.
4: E o cargo da tua consciência aí fazer também, né?
0: E agora repórter.
5: E esse piazinho aqui laça também?
4: É uma moça.
5: Ah, uma moça?
2: Piazinho.
4: Não brinca, tia. Não brinca, tia.
5: A tia não viu as tranças dela
1: ali. E depois dessa, eu e o Alisson
0: bem
1: estamos
0: calminha,
1: demitidos.
0: Né?
1: Porque
0: bem
1: a gente...
0: calminha. Piazinho, piazinho.
1: Mas, ó, a menina...
0: Não brinca com a tia.
1: Tava de tranças compridas. Mas
0: a
1: acontece,
0: repórter,
1: gente,
0: a tia
1: uai.
0: Não viu as tranças.
1: Nas melhores e nas piores famílias.
0: Você é brava assim também, Samara Santos?
1: Eu não sou brava, sou bem calminha.
0: Você não brigou então com o Matheus Machado no seu primeiro beijo?
1: Não, não dei tapão nele.
0: Bora participar aí. 995 7022 00.
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0: da passarela. Vamos falar de futebol.
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0: 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Agora, as informações do imortal tricolor, o Grêmio de Samara Santos.
2: Vamos trazer informações do Grêmio, joga amanhã, mas antes precisamos falar do técnico Luiz Castro, pois o português conseguiu até ser usado para fazer golpes, para aplicar golpes.
0: Ora pois.
2: Com um grupo que usava perfis falsos em aplicativos de mensagens para se passar pelo técnico do Grêmio, o português Luiz Castro, e aplicar golpes contra atletas do clube. É investigado pela Polícia Civil do Rio Grande do Sul. Além do tricolor, foram identificados como alvos jogadores e personalidades vinculados ao clube e de outros estados, inclusive. Há uma equipe do futebol europeu e um artista de projeção nacional também, tá? A investigação é da 4ª Delegacia de Polícia de Porto Alegre. A Operação Falso 9 cumpre mandados hoje com apoio da Polícia Civil do Rio de Janeiro. A ação, inclusive, já cumpriu um mandado de prisão preventiva e 2 mandados de busca e apreensão na cidade de Itaperuna, no Rio de Janeiro. O alvo é investigado pela prática dos crimes de estelionato mediante fraude eletrônica e falsa identidade. E aí, com a foto, com o perfil do Luiz Castro, esses investigados, que agora estão sendo presos, enfim, pediam dinheiro, pediam PIX, transações, pediam várias coisas no nome do técnico, e a turma achava que era de fato o técnico, mas não era ele. Enfim, o Grêmio joga amanhã, enfrenta o Inter às 8 horas da noite na Arena, para decidir de fato a vaga na semifinal da Copa do Brasil.
0: E com isso, sexta-feira eu estarei de folga do programa, porque nós apostamos aqui que o time que vencer, o coleguinha está de folga no dia seguinte.
2: Exatamente, mas esse é o seu sonho, porque de fato o que vai acontecer é que quem vai ganhar essa folga sou eu.
0: Se acha?
2: Eu tenho certeza.

0: Nação Rainha Musical massacrou meu coração. Senhoras e senhores, hoje nós estamos falando do primeiro beijo no seu atual. Se você está solteiro, pode ser no último ou no primeiro mesmo.
1: Você tá ampliando cada vez mais, né?
0: Não, importante... é pra facilitar, né? Que nem você disse, né? Imagina assim, o cara tá casado.
1: Ó, comprometer a quarta do sofá não queremos.
0: Na quarta-feira, daí ele vai ficar lembrando do primeiro beijo que ele deu há tanto tempo atrás.
1: Mas duvido que tenha sido bom, né? Primeiro beijo, gente, foi... Sei lá também, mas não acho não que você tenha uma experiência que seja comprometedora.
0: Conte para nós, se você está casado atualmente ou se você está namorando, qual foi o local onde você deu o primeiro beijo na pessoa que você está atualmente?
1: Conta aí, vai.
0: Pra não recebeu... criar caso, né, Samara Santos?
1: Só caos, não, brincadeira. A Josiane de Linha João Alves colocou, boa tarde, turma querida, meu primeiro beijo com o Marcelo foi no estacionamento do Gigante.
0: Que tal?
1: Dentro do carro, antes de entrar pra festa.
0: Ah, foi antes.
1: Ah, ele já foi pra festa com a Josiane.
0: Mas daí já entrou de mãozinha dada, então, né?
1: Não sei, mas tipo assim, ó, já foi deixando como um caso marcado ali. Foram pro Gigante, foram curtir a festa. Não sei se eles curtiram a festa enquanto se estavam juntos, entre aspas, mas antes...
0: Ah, se beijou antes, um mínimo. Mínimo é entrar de mãozinha dada, né?
1: Será? Mas só deu um beijo.
0: Tá, mas e aí?
1: Pode entrar lá e fingir que são só amigos.
0: Qual era a intenção se não é, né, ficar com a pessoa, dar um beijo antes da festa?
1: Mas entraram namorando, tá? Ela acabou de responder.
0: É, yeah,
1: entraram
0: viu?
1: Namorando.
0: É, já.
1: Ah, mas tipo, pera aí, gente.
0: Essa aqui é minha.
1: Não, me deu um beijo, vai achar que tá namorando?
0: Não, mas...
1: Não, também, Alisson.
0: Ah,
1: calma
0: é?
1: Lá. Alto
0: não
1: lá.
0: Não foi assim, Samara Santos?
1: Não, você tá dizendo que antes da festa. É justamente a estratégia de vocês, né? Ah, e aí vai entrar comprometida.
0: Claro,
1: já.
0: Vai que o outro beija lá dentro. Daí perde, né? Perde o corpinho. Perde a namorada.
1: Mas cada caso é um caso. Mas sei lá, eu não sei
0: bem
1: não.
0: Bem que ele fez, ó. Parabéns. É Marcelo, né?
1: É Marcelo.
0: Marcelo, isso aí, ó. Deu beijo antes de entrar na festa.
1: A garantiu a noite.
0: Já entrou de mãozinha, dançou a noite inteira e isso aí, garantiu, ó. Tão junto há quanto tempo? Olha aí.
1: Mais mensagens. Eu não tenho nome aqui, deixa eu puxar. Não tenho mesmo. Final do telefone 0069. Responde com o meu nome rapidinho pra gente. Disse que o primeiro beijo com o marido foi exatamente 2 anos e meio atrás, na Ives. E ficamos a noite toda juntos e até hoje, né?
0: Olha aí, nunca
1: eu
0: mais
1: só... Muito bem. Mandou um áudio pra gente respondendo aí com o nome. Vamos rodar o áudio.
2: 2 anos e meio atrás, na Ives. E ficamos
1: tá ouvindo.
2: A noite
1: foi a Bruna que mandou.
2: Juntos, e até hoje.
1: Bruna, muito legal, um grande beijo pra você. A Bruna e o Vinícius. A turma tá junto ainda até hoje, tá? E foi na Ives o primeiro beijo. A Catiana disse que o primeiro beijo no atual foi em 2004, no bairro Monte Verde, na Rua da Cruz.
0: Na Rua
1: Faz
0: da Cruz.
1: Faz tanto tempo, mas lembro como se fosse ano passado.
0: Olha aí.
1: Muito bem. Catiana, um beijo pra você. Em 2004, e ela lembra...
0: 22 anos, hein?
1: E ela lembra com...
0: Boa de memória.
1: Como se fosse o ano passado. Muito
0: Bora
1: legal.
0: Participar com a gente, então, turma. Conta pra gente, aonde foi o primeiro beijo com a pessoa que você está aí do seu ladinho, com o seu maridão, a sua esposa, seu namorado, a sua namorada? Onde foi o primeiro beijo? Conta aí, 9957-02200. Conta tudo aí, local, né? Queremos saber.
1: O Alisson quer saber tudo, gente.
0: Ah, eu
1: manda
0: gosto
1: tudo.
0: De uma fofoca, né?
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4: Na região dos Vales, 20 graus.
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0: Banda Champion, mês que vem a gente casa.
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0: Não entra nessa não, hein, Jorge? Não entra nessa não, Jorge. Vamos avisar, né? Depois é tarde. 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Agora as informações do melhor time do sul do mundo, senhoras e senhores. Vamos falar do Inter, que vai dar um pau no Grêmio amanhã à noite. O Inter encara o Grêmio na Arena nesta quinta-feira às 20 horas pelo duelo decisivo das quartas de final da Copa do Brasil. Para avançar, o Colorado precisa vencer por qualquer placar. 5-0 tá valendo. Enquanto um novo empate leva a decisão para as penalidades máximas. Senhoras e senhores, sim. Os problemas colorados, porém, não estão restritos às quatro linhas. Nos gabinetes, a direção também corre contra o tempo para tentar amenizar uma situação financeira que produz reflexos no futebol. Apesar das negativas dos dirigentes, a prioridade é encontrar recursos para pagar até amanhã, pelo menos, parte dos valores em aberto com os jogadores. Na semana passada, por solicitação dos próprios atletas, e a concentração para o Grenal foi cancelada. Em vez de passar a noite no hotel, como tradicionalmente ocorre antes de partidas importantes, os jogadores se apresentaram horas antes do clássico. O movimento não deve ser repetido nesta semana, portanto, a concentração do Inter para o Grenal 4-5-4 deve ocorrer normalmente. Estão com medinho, né, Samara Santos?
2: Vocês vão até concentrar agora. Ô, oh, maravilha!
0: Estão com medinho, Samara Santos. Amanhã nós veremos o resultado.

0: Queremos saber tudo, não esconda nada. Aonde você deu o primeiro beijo com a pessoa amada? Essa pessoa que você tá aí hoje em dia, namorando, casado,
1: reclamando juntado, do calçado, largado, da toalha
0: busca
1: molhada.
0: Busca na sua memória agora, busca na sua memória agora, onde é que você estava quando deu o primeiro beijo no seu parceiro ou sua parceira? O atual, tá? Se você está solteiro, pode falar do ex.
1: Que é isso, gente?
0: Só se estiver solteiro.
1: Tá, vamos pras mensagens.
0: Fala do primeiro beijo.
1: Laureci vai te trazer detalhes, do jeito que você pediu, tá? Ah. Fala, Laureci.
2: Boa tarde.
1: Oi.
2: O meu primeiro beijo, eu tinha 11 anos e o meu marido tinha 17.
1: Rapaz.
2: Foi atrás da igreja.
0: Ó. Oh.
2: Eu achei que eu ia receber só um selinho, né? Vai, ele me bota um metro de língua na boca, quase morri vomitando. Mas aí a gente ficou 5 anos sem se ver, daí quando voltemos e estamos casados até hoje, 30 anos.
1: Grande abraço, Laureci. Você gosta com detalhes,
0: tava,
1: né?
0: Não tava acostumado, Samara Santos. Não.
1: Pronto.
0: Não tava acostumado, entendeu?
1: Tá bom, vou trazer mais mensagens aqui, ó. A Paloma Hernandes Farias disse que o primeiro beijo dela foi na Oktoberfest em 2012. Aí, ó, respondeu pra você,
0: Edson.
1: Em 2012, durante uma Oktober, o primeiro beijo. Um grande beijo, querida. Obrigada por compartilhar. Mensagem do Luciano. Oi.
0: O primeiro beijo foi onde?
1: Na Oktober.
0: E aí você lembra daquela música, Beijo com Cerveja.
1: Tá, então antes de trazer a mensagem do Luciano, eu vou trazer a mensagem da Tayane.
0: Tayane.
1: Porque ela falou que foi no banheiro do Que Serva, no bairro Arroio Grande, assim que fala, é Que Serva?
0: Isso, tá é uma distribuidora de bebidas, Que Serva.
1: Tá bom, então foi isso, no banheiro ela
0: ou
1: disse.
0: Ou serva de cerveja.
1: É serva, com R.
0: Pode
1: aqui,
0: ser, então,
1: mas não sei como fala popularmente.
0: Mas é uma distribuidora, sim, é uma distribuidora de bebidas ali.
1: Tá bom, foi o primeiro beijo com a mulher dela no banheiro, então, da distribuidora, em 14 de outubro de 2022. Ela
0: que
1: trouxe,
0: tal,
1: inclusive,
0: hein?
1: Datas pra
0: Olha
1: gente.
0: Aí.
1: Um grande beijo pra vocês, meninas, obrigada pela
0: Era
1: audiência.
0: Era no banheiro dos homens ou das mulheres?
1: Das mulheres. São duas mulheres.
0: Ah, é? Pois
1: sim.
0: É.
1: Foi dando banheiro das mulheres.
0: Olha aí.
1: A mensagem do Luciano. Eu imagino, né? A não ser que elas tenham ido contra...
0: Ou vai que tem um banheiro só daí também,
1: ah,
0: né?
1: Pois é.
0: Não faz diferença também, né?
1: Luciano mandou mensagem. O meu primeiro beijo foi atrás do ginásio do colégio. Eu não vou trazer o nome que o Luciano deu, tá? Luciano, só porque vai que, né? Como vocês não estão juntos hoje, pelo que eu entendi na mensagem. Ele falou que foi atrás do ginásio do colégio Nossa Senhora da Glória com uma fulana de tal, no baile de emancipação do município
0: Olha
1: de Sinimbu. Hoje ela é uma grande amiga, mas nunca me esqueci deste dia.
0: Tem um coração apaixonado.
1: E
0: aí
1: já faz tempo, hein? Então, ó, você que tá ouvindo, que se lembra de ter dado um beijo no Luciano no baile de emancipação do município de Sinimbu. Ele lembra, tá? Tá registrado aqui. Grande abraço, Luciano. Obrigada por compartilhar.
0: Samara Santos, nós precisamos ir para o nosso bloco comercial porque estamos megamente atrasados.
1: Só porque você
0: Deixa
1: pede
0: eu
1: mensagens.
0: Mandar um abraço aqui, ó,
1: Tem
0: pra
1: mais.
0: Turma da Construpeças. A turma da Construpeças tá na audiência.
1: Grande abraço.
0: Alô, Henrique, equipe, turma da Construpeças.

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2: Na região dos Vales, 21 graus.
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0: voltou, alegria, informação, Zé Felipe, Maiara e Maraíza, medalha de prata aqui na programação do nosso Vai de Carona.
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0: Samara Santos, quem é que tá se dando bem aí, Samara?
3: Saiu com o Vale Compras da Bred Capas, o Luiz Carlos Severo.
0: Ganhou! Parabéns, parabéns, parabéns, parabéns.
3: E o par de almoços do Bar do Raul saiu para o Carlos André Tavares.
0: Ganhou! Assim fechamos mais uma edição por aqui do nosso Vai de Carona. Valeu, Samara.
3: Valeu,
0: até amanhã.
3: Alisson. Cadê o chopp?
0: O chopp? É daqui a pouquinho.
3: Liberada a catequese?
0: É, depois que bateu o ponto aqui.
3: Beijo,
0: ó.
3: Gente.
0: Valeu, Samara. Na sequência, Eduardo Glessi e o Clube da Arauto.
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Você sabe, né? Aqui a sua tarde é demais. 2:19, tá começando mais uma edição aqui do Clube Daralto. Sim, você faz parte do clube. Os melhores ouvintes estão aqui na 95.7, curtindo a nossa programação, essa tarde linda da nossa quarta-feira. Que dia bonito, meus amigos. Temperatura agradável. Tá bacana demais a quarta-feira aqui, né? Nossa região aí dos vales. Um dia especial neste dia 2 de setembro. 2 de setembro de 2026. Onde quer que esteja, nosso muito obrigado pela sua audiência, pela sua companhia. Estamos chegando na área para juntos passarmos a tarde com o Clube da Aralto. Como é que você está? Como é que está sendo o seu dia? Tudo beleza por aí? Espero que sim, espero que você esteja bem.

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0: A pergunta de hoje é a seguinte. Hoje vamos falar de história. Pergunta que fala de dinheiro. Antes do Plano Real, qual foi a última moeda a circular no Brasil? E aí? Antes do Plano Real, qual foi a última moeda a circular no Brasil? 995-7022-00. Para você trazer a resposta, se você não sabe, aos mais novos aí, procure na internet qualquer coisa, manda pro nosso WhatsApp. O que importa é a sua participação. Eu quero ver o teu recado aqui chegando no WhatsApp da Arauto. Combinado? 995-7022-00. Beleza? Uma excelente tarde para todo mundo. 21 graus é a temperatura neste momento aqui para nossa região. Céu azul, sol brilhando e o rádio ligado na Arauto com música boa, minha gente. Para começar muito bem com Matheus e Cauã e Ana Castela. Ilusão de ótica.

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1: 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Aquele pagodinho pra você curtir na tarde. Ferrugem, me bloqueia. 12:30, começamos muito bem, meus amigos. Música boa pra você dar aquele volume a mais no rádio e curtir sucesso com a gente.

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feira pra você. Janira, de Minas do Leão. Certa resposta, viu, Janira? Obrigado pelo carinho, pela sua audiência. Tudo de bom sempre. Boa, o Augusto Pique também mandando aqui a participação dele.

0: seu recado, certa resposta, Evelyn. Obrigado pelo carinho e pela tua participação na tarde aqui do Clube da Arauto. 9957-02200. Daqui a pouco, mais participações da audiência da Arauto.
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0: Você vai curtir Felipe Araújo com Simone.

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0: Na região dos vales, 22 graus.
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0: 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Felipe Araújo com Simone Mendes. Se é pra brigar.
1: Tá, Simone. Vem cá.

0: Tá aí um sucesso pra você curtir na tarde aqui do clube. Bruno Rosa com Murilo Huff, Atriz Demais. 16 minutos para as 13 e agora começa a nossa viagem. 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Trazendo de volta a programação Arauto, os clássicos do pop rock dos anos 70, 80, 90, comecinho dos anos 2000, na tarde aqui do clube.
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0: 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Vale a pena ouvir de novo clássicos da música de volta na programação aqui do Clube. Todas as tardes você tem esse momento especial. Melhor dos anos 70, 80, 90, comecinho dos anos 2000. 11 minutos para as 3, 995-7-022-00. Vou pro intervalo. Daqui a pouco, mais participações, mais recados desta audiência incrível aqui da tarde. E tem a nossa pergunta, né? Antes do Plano Real, qual foi a última moeda a circular no Brasil? Manda a resposta pro nosso ar.
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0: Daqui a pouco você vai curtir Marcos e Belucci. Sonho.

0: 9 para as 3, Arauto.
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0: Na região dos vales, 22 graus.
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0: 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Maria Cecília Rodolfo, você de volta. Então, meus amigos, mais um bloco pra conta e a primeira hora da tarde aqui do Clube da Arauto. Maravilha, tarde bacana da nossa quarta-feira. 995-70-2200 pro teu recado. Vou te falar uma coisa, hein? Depois, 6 músicas em sequência. Arauto toca mais na segunda edição.
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0: Daqui a pouco, Simone Mendes e a...

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0: Maravilha, vamos lá então para a segunda edição do dia do Arauto Toca Mais. Agora são seis em sequência. Música 1, Simone Mendes, Saudade Proibida. Música 2, tem Lua Santana, Olho Marrom. Na música 3, Cristiano Araújo, Cê Que Sabe. Na música 4, Guilherme Benuto com Panda, Eu Duvido. Música 5, você vai curtir Hugo e Guilherme, Vazou na Braquiara. E na música de número 6, tem Xande de Pilares, Tá Escrito. São seis em sequência, sem intervalo, está começando.
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0: informação, Xande de Pilar está escrito. Muito bem, meus amigos, fechando aí a nossa edição do Arauto Toca Mais. Curtimos aqui 6 músicas em sequência, sem intervalos, com 3 edições ao dia. Pela manhã na faixa das 10, de tarde aqui no clube e logo mais à noite às 8 horas no Bom de Baile. 3:31, agradecendo pela sua companhia, pela sua audiência. Plataforma de sorteios, para você que tá ligando o rádio agora, eu tenho para hoje à tarde dois presentes: pizza da Master e ainda tem tinta branca da AM Tintas Grupo em Cores. Um abraço para toda a equipe da AM Tintas, um abração também para a turma da Master, na parceria da tarde aqui do clube, com presentes para nossa audiência. Oi, Simone Pires do Arroio Grande. Certa resposta aqui, Simone, um abraço para você, tudo de bom. Obrigado pelo carinho de sempre. A Simone tá sempre na companhia, né? Que legal. Um abração aí para vocês aí do Arroio Grande. Aqui também vem a mensagem respondendo a pergunta, certa resposta. Final telefone é 5815. Iraci. Valeu, Iraci, um abraço, tudo de bom para você. Boa quarta-feira. Também vem a mensagem aqui da Patrícia, final telefone 6916. Valeu, Patrícia, ela que é do bairro São João, né? Tá curtindo a tarde também aqui da Arauto. Vamos mandar aqui um link da plataforma de sorteios para o Bruno Prank, do bairro Dona Carlota. Bruno, claro que sim, meu amigo, plataforma de sorteios aí com as promoções da tarde. Vamos mandar o link aqui para você concorrer aos presentes da tarde, também a promoção do mês, né? 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Feito, meu amigo, um abraço pra você, boa sorte. 995-70-2200. Eu vou pro intervalo, daqui a pouco tem Leonardo.
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0: 27 para as 4, Arauto.
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0: Na região dos vales, 22 graus.
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estamos de volta. 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

0: alto, alegria e informação. Henrique e Julian, amigo da minha saudade. Fechando mais o bloco aqui da tarde do clube. E tem blitz de adesivação de carros para os shows da Oktoberfest 2026. Sim, meus amigos. 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
0: Daqui a pouco tem Corpo e Alma, Contrai a Veia. Três vícios.

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0: Na região dos Vales, 22 graus.
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0: Maravilha, estamos de volta. 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

0: alegria e informação. Jorge Matheus, sol nos olhos. Muito bem, meus amigos, essa tarde que tá passando rápido demais, você não acha? Já fechando a segunda hora do clube. Vamos juntos até às 5. Eduardo Glessi por aqui te acompanhando nessa tarde bacana da nossa quarta-feira. E convite para você participar. 995-7022-00. Vai lá. Já já tem mais música.
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0: Daqui a pouco, João Bosco e Vinícius com...

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0: Massa. Duas de você, tá aí o sucesso com Murilo Huff pra você curtir na tarde aqui do clube. Setembro está aí. E se tem uma coisa que combina com este mês, é carne na brasa. 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
0: Você sabe que essa aqui tá bombando. É do Wesley Safadão.

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2: 4h26, Arauto.
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2: Na região dos vales, 22 graus.
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0: Wesley Safadão tocando aqui no clube. Displicente.
2: Isso aqui tem que ter sentimento. Displicente.

informação. Henrique Castro com Menos é Mais. Nem pagando, meu amigo. Muito bem, 20 minutos para 5. Daqui a pouco tem o Mundo Sertão. E a gente se encaminhando pro final aqui do clube. Seguinte, eu tenho dois presentes para logo mais. Dois sorteios. Um deles é presente aqui da M Tintas. 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
2: 18 para 5, Arauto.
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2: Na região dos vales, 22 graus.
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0: você estar bem.
1: Maravilha, estamos de volta. 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

0: Arauto, Alegria e Informação, Matheus e Cauã, me ama mesmo, pra fechar a edição de hoje, desta quarta-feira aqui do Clube da Arauto.
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0: Muito bem, começo divulgando aqui, apresentando a M Tintas, tinta branca, a M Tintas Grupo em Cores pra você, Kathleen Rodrigues Barros, parabéns pra você, Kathleen. E agora, faturando aqui a pizza da Master Pizza, pra você, Tatiele Cardoso Soares, parabéns, Tatiele. Garantindo aqui a pizza pra hoje, né? As ganhadoras, obrigado pela participação e aproveitem os presentes. Feito, gente, fechando a edição desta quarta-feira aqui do Clube da Arauto, que volta amanhã, 14h, aqui na programação da 95.7. Na sequência, vem chegando Dalvan para comandar o Mundo Sertão, no final de tarde da Arauto.

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estamos começando. Oi, oi, oi, gente! Que maravilha, que diazão, hein? Que final de tarde! É, a partir de agora, estamos por aqui então, para completar, ainda melhor, para finalizar o dia, com muita música, a informação também, bate-papo legal, eu daqui, você daí. Hã? Show de bola, hein? Que combinação perfeita. É desse jeito, começamos mais uma atração da Arauto para você a partir de agora. Hoje então, quarta-feira, dia 2 de setembro, 5 horas e 7 minutos. Deixa eu já atualizar aqui a temperatura, um clima bom, né? Ah, que dia perfeito, céu azul ensolarado, que bacana. Temperatura em Santa Cruz, Vera Cruz, em toda a região dos vales, é de 21 graus. Vamos lá então, após o Eduardo Glesser com o Clube da Arauto, seguimos por aqui então com o Mundo Sertão para você até às 7 horas. Ou seja, o seu final de tarde, início de noite perfeito, com muita música boa, as informações também, as manchetes do dia, também os detalhes da previsão do tempo, tudo isso você acompanha ainda hoje aqui no nosso Mundo Sertão, certo? Sou o Dalvan Barros e tenho o prazer da sua audiência. 995-70-2200. Aguardo seu feedback, seu contato pra gente. Nosso WhatsApp tá liberado, mensagem de áudio. Quando você já preparar o seu chimarrão aí, manda pra gente.

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O asfaltamento iniciou hoje. O trânsito será em meia pista e é permitido apenas para veículos leves e moradores. A obra cria uma rota alternativa à ERS 409. Mais informações em portalaralto.com.br. Vamos lá, seguimos com mais música. Laona Prado, canta pra gente. Um bom final de tarde pra você por aqui, o nosso Mundo Sertão.

0: maravilha, tá aí o som que você curtiu, Mil Adjetivos, Kleber e Cauã mandando muito bem, fechando aí a nossa primeira sequência, só começando o nosso Mundo Sertão pra você, que final de tarde, hein? Meu Deus, cartão postal, esse sol maravilhoso, céu azul. Daqui a pouquinho já o sol se pondo, vem a noite e a gente por aqui, ouvindo muita música boa. A sua participação também, o seu feedback, tô esperando aí, tá bom? Manda pra gente, 995-7-022-00. Quero saber do chimarrão, hein? Você que vai chegar por casa daqui a pouco, já vai preparar, manda pra gente. Coloca bastante água pra esquentar, que eu também quero, viu? Tô esperando aí, tá bom? Bora, bora. Certo, gente, ó, deixa eu trazer aqui a participação. Um abraço pra Daiane Ferreira, de Santa Cruz, do bairro Santuário, está acompanhando a Arauto, hein? Indo pra casa na melhor. Mandou aqui pra gente seu rádio bombando no carro, que maravilha. Obrigado, querida. Bom retorno, bom descanso também, tá bom? Obrigado pelo carinho sempre pela sintonia. 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
0: tem. Essa quarta-feira chonada, hein? Olha aí, lembranças de um amor. Léo Chaves com Gustavo Lima. É já.

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1: 5:23, Arauto.
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1: Na região dos vales, 21 graus.
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7: Vamos lá, estamos de volta. 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

Da boa tá chegando agora pra você. Aumenta o volume porque é sessionado nesta quarta-feira maravilhosa. Bom final de tarde pra você, obrigado pelo carinho. Chegando por aqui, Léon Chaves com Gustavo Lima, lembranças de um amor. 29 minutos faltando para 6.

0: FM, hein?
1: 26 minutos faltando para 6, 26 para 6, tá aí o sucesso do Panda Mundo Sertão com mais informações. 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A ação ocorre das 9 às 11:30 da manhã, perto da exposição de blindados do quartel. Estarão disponíveis 6 filhotes de cães e um gato. Os animais estão vacinados, vermifugados e microchipados e terão castração gratuita aos 6 meses de idade. A adoção exige documento com foto e comprovante de residência.

0: alegria, informação. Tá aí um clássico do sertanejo na voz de Eduardo Costa, Pra Não Pensar em Você. Fechando muito bem, mais uma sequência do Mundo Sertão pra você desta quarta-feira. Que maravilha. Obrigado pela audiência, o carinho. Bom final de tarde para você. Esse pôr do sol maravilhoso, hein? Que fantástico. Que maravilha. E você acompanhando, Arauto, participando, fica melhor ainda. O seu recado também. Vamos lá com participações por aqui. Bom final de tarde. A Gessi Nunes da Silva tá mandando um recado pra gente. Valeu, Gessi. Obrigado pela audiência. Sempre na sintonia, né? Ótimo final de tarde para você também. Olá, um ótimo final de tarde para essa galerinha show da Arauto. Finalizando a jornada de trabalho. Olha aí que bacana. É o Valmor aqui, né? Isso, Valmor Pereira tá na sintonia. Olha, querido, bom descanso para você então, né? No seu Tax Dog. É ele que acompanha a Arauto em toda a sua jornada de trabalho, sempre na sintonia. Que maravilha. Então, né? Indo para casa agora, levando a gente de carona, depois, né, vai curtir aí tranquilo também na sua casa, naquele bom chimarrão e o descanso também. Que maravilha. Vamos de intervalo? Volto na sequência com mais sucesso.
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0: E depois? E depois, o que que vem, hein? Mais pancada chegando. Hugo e Guilherme, Foi Mal, Deus. É já já.

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2: 13 para 6, Arauto.
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aí, Henrique e Juliano, a última saudade, 2 minutos faltando para 6, 2 para 6, tá na hora de mais informações, seu final de tarde, Mundo Sertão, com notícias. 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E Adesivaço garante ingresso para shows da Oktoberfest neste sábado. A ação ocorre a partir das 10 horas na rua Galvão Costa, em frente ao parque da Oktoberfest. Quem adesivar o veículo recebe um ingresso para a arena de shows e também haverá venda de tickets no local.

0: Alto, alegria, informação. Tá aí a banda Passarela, Sofrendo e Vivendo. Fecharam muito bem a nossa primeira hora Mundo Sertão para você desta quarta-feira. Aquele pôr do sol especial demais para fechar, né? Com o pé direito aí esta quarta-feira. Daqui a pouquinho, já à noite também, você acompanhando Arauto. Daqui a pouco eu volto na segunda hora também com as informações da previsão do tempo.
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0: Claro que tem mais. Tem mais sucesso. Maiara e Maraíza, Já Te Namoro. É na sequência.

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0: Maior sucesso, moda boa, 6:10. Bom final de tarde pra você. Já te namoro, Maiara e Maraíza.
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6:16, 6:16, na hora do seu mate, do seu chimarrão, seu descanso. Monte Sertão pra você traz Porca Velha, castração, apealo. Agora tá na hora de mais informações. 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E Anvisa interdita água mineral da marca Vitoriosa após detectar coliformes. A Anvisa determinou a interdição cautelar da água mineral sem gás da marca Vitoriosa. Um laudo identificou coliformes totais em 250 ml do produto. A água não deve ser consumida ou comercializada até que a segurança seja comprovada.

0: alto, alegria, informação, tá aí o som das mandas, Pop Sul, palhaço. Legal, hein? É o som pra você, fechando mais uma sequência Mundo Sertão. Legal, gente, na sequência, daqui a pouco tem aí os detalhes, as informações da previsão do tempo. Olá, bom final de tarde, vai um mate aí? Olha que bacana. Receba aquela foto legal aqui da audiência que manda pra gente, deixa eu curtir aqui. Quem mandou foi o Cinélio Santos, é isso? Ô, meu querido, obrigado pelo carinho, né? Ó, me serve um mate aí, me serve um mate aí, deixa eu servir um aqui pra mim, pode ser, ó. Aí, agora sim, tudo certo, valeu, viu? Show de bola, obrigado pelo carinho, bom final de tarde pra você. Seguimos por aqui, boa tarde, queridão, ligada na melhor, sempre a tardinha, um bom trabalho, valeu, obrigado pra você também aí, querida, um bom final de tarde, sempre na audiência. A Suzana Freitas mandou um recado pra gente, valeu, queridona. Olá, bom final de tarde, olha a participação que chega de Rio Pardo, da aldeia de São Nicolau, por lá, José Amaro Limberger, tá na sintonia. Ô José, tudo certo, queridão? Quanto tempo, hein? Tá na audiência, Rio Pardo, querida cidade histórica, que bacana. Vamos lá, tem mais participações por aqui. Bom final de tarde, Dalvan, estamos na escuta, Jorge Luiz Ferreira, bairro Bom Jesus, um abraço, outro pra você, tá bom? Obrigado pelo carinho de sempre também, acompanhando a gente, que maravilha. Intervalo, volto já já.
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0: Depois vamos de lembrança boa, traga a véia, é na sequência.

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2: 6:22, Arauto.
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2: Na região dos vales, 19 graus.
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4: Maravilha, estamos de volta, mais sucesso pra você, Mundo Sertão, desta quarta-feira, La Barca Show Clube, que apresenta Dubai Eventos, a sua casa de festas, com uma estrutura fantástica para você realizar a festa dos seus sonhos. 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
0: Maravilha, Moda Boa, eu quero o seu contato, seu WhatsApp, o recado pra gente, pode mandar aí, tá bom? Tô esperando, 6:30, lembrança boa, trai a véia.

0: 24 minutos, faltando para 7, 24 para 7, o som das bandas, indústria musical, então na hora da previsão do tempo.
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0: Muito bem, está tudo preparado por aqui, Rafael Cunha, eu estou curioso também, assim como a audiência, para saber das informações da previsão para Copreal Telecom. 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Rafa, é contigo. As informações da previsão do tempo. Boa noite.
3: Muito boa noite a todos que nos acompanham. A máxima hoje na região alcançou os 23 graus em alguns pontos. E a tendência para amanhã é de mais um dia ensolarado e com temperatura ainda mais elevada, na casa dos 28 graus. A mínima deve ficar na casa dos 9. E da tarde em direção à noite, a chuva deve retornar à região, o que faz com que a temperatura reduza na sexta-feira. Essa chuva não deve ser volumosa e deve ser registrada entre a noite e a madrugada de sexta-feira. E aí na sexta, dia mais uma vez ensolarado, mas a temperatura não subindo tanto, variando entre 10 e 20 graus. Com as informações do tempo, a Rafael Cunha.
0: Muito bem, obrigado, Rafa. Trouxe pra gente os detalhes da previsão do tempo e atualizando a temperatura de 18 graus, céu limpo. Que maravilha, que entardecer, que noite desta quarta-feira. Gustavo Lima, Bala Alojada, 23 para 7.

0: Informação é o som das bandas pra você. Isso aqui é sucesso, hein? Dá pra arrastar o pé. Daqui a pouquinho, já aproveitando o clima, tem bom de baile pra você, dando sequência ao Bailão Raiz da Arauto. Banda Brilha Som com o Negão, Louco Apaixonado. A galera tá perguntando aqui sobre o adesivaço. É, em relação aí, né, aos ingressos para os shows da Oktoberfest. Já trago pra você a informação, tá certo? Antes aqui trazer um recado também da turma que tá participando, né? Isso, olá, boa noite, saindo um Shima por aqui. Roda a música da banda Modelo, Aí o Homem Chora. Isso é legal, hein? Uma baita moda. Abraço, Alice de Alto Boa Vista. Ô Alice, gostei da foto. Deixa eu curtir aqui. Legal, hein? Obrigado pelo carinho. Chimarrão bem feito, decorado. Que bacana, hein? Um bom mate pra você, uma ótima noite também, tá bom? Finalzinho de tarde, Dalvan, é mesmo, né? Por aqui estamos, sempre, sempre na audiência, curtindo a programação, Amélia. Pois então, né? Ela colocou aqui terçou. Pois então, ó, terça já passou, viu, querida? Hoje é quarta-feira, é já meio de semana, tá bom? Amélia do bairro Conventos, tá tudo certo, viu? Tá bom. Uma ótima, um bom finalzinho de tarde pra você também, tá certo, querido? Daqui a pouquinho trago mais participações. Pois bem, gente, tem blitz de adesivação. É, olha só. Blitz de adesivação de carros para os shows da Oktoberfest 2026. É isso mesmo. Neste sábado, dia 5, a partir das 10 horas, em frente ao pórtico da Oktoberfest, bem em frente aqui ao nosso estúdio também. Você vai acompanhar aqui a turma, né, no sábado aí, os colegas, né, junto aqui ao estúdio da Arauto, tá bom? Cada carro adesivado terá direito a um ingresso Arena, que será retirado na semana do dia 5, do dia 5 do 10, tá bom? De outubro, mediante a apresentação do veículo adesivado na bilheteria do parque da Oktoberfest. Chegue cedo e garanta o seu. Para compras, acesse eleventickets.com. Certo, então, portanto, blitz de adesivação de carros para os shows da Oktoberfest 2026, agora no sabadão aqui em frente ao parque da Oktoberfest. Você está convidado, chegue cedo.
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0: Vamos lá, depois do intervalo, tem Fred e Fabrício e o poder que se

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2: 13 para 7, Arauto.
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2: Na região dos Vales, 18 graus.
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0: Seis minutos faltando para sete, seis para sete. O poder que você tem, Fred e Fabrício. Já já tem presentes.
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0: Muito alegria, informação, Zé Neto e Cristiano, cadeira cativa, fechando muito bem a edição de hoje do nosso Mundo Sertão. Maravilha, tá chegando presentes, quem vai levar presente da Arauto, hein? Vamos saber agora.
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0: Vamos lá então, vamos para... Ingresso La Barca Show Clube, Banda da Casa, Paulo Ricardo Fagundes, mais Banda Flor da Serra, sabadão dia 5. Vamos lá, quem tá faturando? Gessi Nunes da Silva, parabéns, Gessi. Ingresso garantido, hein? Que maravilha. Vamos então para o Vale Cafezão da Padaria Rock Show, quem tá se dando bem? Renan Pérez Farias, parabéns, Renan. E agora então quem tá faturando aí? Rodízio de pizza, restaurante da Gruta. Vamos aqui a Cauane dos Santos Moraes. Parabéns então aos ganhadores do nosso Mundo Sertão de hoje. Eu retorno na sequência e o nosso Mundo Sertão amanhã às 5 horas. Então sai daí, volte já já.

0: intervalo.
1: Vamos lá, dando sequência a nossa programação da Arauto Bailão Raiz, chegando já já com a banda Doce Desejo, Passou da Conta. É na sequência.
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1: 7:05, Arauto.
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3: 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E eu tô chegando, oi gente. Pois então, vamos lá, hein? Seguimos por aqui para mais uma edição do nosso Bom de Baile pra você. Quer dizer que tá começando o quê, hein? Você sabe? É o bailão raiz, é da Arauto, pra você a partir de agora. Vamos lá, estávamos juntos com o Mundo Sertão, agora seguimos por aqui até as 9 horas, gente, faz companhia, você também me faz companhia aí, nessa audiência qualificadíssima da 95.7, que maravilha. 7:12, 7:12, hoje dia 2 de setembro. Seguimos por aqui, então quero já atualizar a temperatura. Santa Cruz, em Veracruz, em toda a região dos vales. Temperatura agradável de 17 graus. Céu limpo. Clima bom, hein? Que foi o céu hoje? Esse sol lindo, maravilhoso, né? Céu azul, realmente uma tarde de primavera, né? Hã? A primavera que inicia ainda esse mês, dia 22, inicia a primavera, a estação mais cheirosa e florida do ano, hein? Que bacana. E o verão chegando também, se aproxima. E com isso também outubro e que, né? A festa da alegria. Tem adesivaço inclusive no sapo. Enfim, isso é papo, né? Pra depois eu trago pra você todos os detalhes. Vamos lá, gente, ó, tem aí presente plataforma de sorteios. Tem aí aquele clássico presente do Dog Centers. Ah, também, ó, tem kit Barão, erva mate e chás. Olha que bacana esse presente aqui. Ah, eu queria participar. Manda ver lá, tá bom? 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Então bora participar. Também espero o seu contato, nosso WhatsApp tá liberado, 995702200. Começando o Bailão Raiz da Arauto, hein? 714, Banda Doce Desejo, passou da conta. Boa noite para você, só começando o Bom de Baile.

0: Alegria, informação, Castelo de Areia, Bruno e Marrone mandando muito bem. Fechando a nossa primeira sequência. Que bacana, hein? É o nosso bom de baile pra você. Desta quarta-feira, tivemos também João Bosco e Vinícius, Doce Desejo. Esse pintão, né? Foi aí abrindo os trabalhos do bom de baile de hoje. Por aqui, gente, tem também mensagem de áudio. Daqui a pouquinho já trago o registro, né? A turma tá mandando pra gente. Tá na audiência. Boa noite, hora do Shima. Abençoada noite para todos nós. A Cristina Ferreira, de São José da Reserva, tá participando. Deixa eu curtir a foto aqui, minha querida. Obrigado pelo carinho. Gostei do chimarrão. Tá apreciando Arauto e curtindo a boa música. Que maravilha. Em São José da Reserva. Bom mate pra você, tá bom? Obrigado pelo carinho de sempre. Olá, boa noite. Aqui é a Nicole do Passo da Areia. Toca a música do JM, Mulher de Ferro. Ofereço para todos da minha família e para vocês da rádio. Sempre, sempre na audiência. Então tá certo, Nicole. O Passo da Areia, Rio Pardo, né? Tá participando, pede aí musical JM. Na sequência, trago pra vocês. Antes do nosso intervalo, volto já já.
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0: E depois do intervalo tem uma sola J com Cleiton Borges. É já já.

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0: Na região dos vales, 17 graus.
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Vamos lá, demais música boa chegando. Uma Sola J com Cleiton Borges. 26 minutos, faltando para as 8.

0: Arauto Alegria, informação, aí o som que você curtiu, musical RC com Rainha, você quem quis assim. Fechando muito bem mais uma sequência, vamos lá, boa noite Dalvan, sou o João Vitor do Albardão por aqui, preparando aquele chimarrão para curtir o bom de baile, valeu Arauto, sempre na escuta. Valeu querido João Vitor no Albardão, prepara o mate então aí e serve um pra mim, tá bom? Ó, coloca água para esquentar aí e capricha, tá certo? Valeu, João. O Bardão tá na sintonia. Gente, eu tenho aqui, tem mensagem de áudio, né? Já trago pra você. Boa noite, estou na escuta. Mercedes Wagner, em linha Santa Cruz, também tá acompanhando a Arauto. Valeu, Mercedes. Excelente noite pra você também. Obrigado pela audiência. Vamos lá, boa noite, amigo Dalvan. Vai o mate aí? Claro que vai. Me serve um aí, meu querido. O Marcos Bert, de Vera Cruz, roda música. Boa aí pra gente curtir. Ótima programação. Vou curtir aqui a foto do amigo. Que legal, hein? É, aparecendo aquele bom chimarrão. Acompanhando Arauto em Vera Cruz. Valeu, queridão. Grande amigo Marcos. Vai lá, vamos de intervalo enquanto você me serve um chimarrão aí. Intervalo, eu volto já, tá bom? Vamos lá.
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0: Depois tem San Marino. Página virou. É na sequência.

0: 15 pras 8, Arauto.
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3: Vamos lá, estamos de volta. 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

jeito que você sempre quis. 8 minutos faltando para as 8, São Marino e a página virou. Boa noite para você.

0: Arauto, alegria, informação, rainha musical, acertou bonito. Fechando aí a nossa primeira hora, bom de baile pra você nesta quarta-feira. Volto na sequência, daqui a pouquinho na segunda parte tem o nosso Toca Mais. São 6 músicas sem intervalo comerciais pra você acompanhar, participar da mais volume no seu radinho aí pra acompanhar só sucesso e ainda votar e levar presente também. Plataforma de sorteios te espera, tem presentão rolando lá. Eu volto na sequência, não sai daí. Ótima noite pra você.
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0: Essa é a primeira do Toca Mais. Evangelho Magrão e Meu Coração Pirou.

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Vamos lá então, 6 músicas agora pra você, 8:07, 8:07. Vamos aqui atualizar a temperatura de 16 graus. Céu limpo, clima bom da noite desta quarta-feira, 2 de setembro. Vamos lá então, na música 1 tem um coração pirou, Rogério Magrão. Na 2, alô meu amor, Leonardo. Na música 3, para, destaque nacional. Na 4, tem aí oi, tudo bem, Zé Neto e Cristiano. Na música 5, já virou loucura, São Francisco. E pra fechar a sequência, essa aqui é pra recordar, né? Na música 6, tem Zé Felipe com o Marcinho, sensação, revoada no colchão. Bora com você, participe.

0: pra recordar, hein? Zé Felipe com o Marcinho, sensação. Agora a sensação do momento, você sabe o que que é, né? É o nosso bailão raiz da Arauto. Traz pra você na posição 6, revoada no colchão.
1: Isso é Zé Felipe e Marcinho, sensação.
0: Desse jeito aí. Quero mandar um abraço pra turma em Rio Pardo também, em Pantano Grande, na audiência. Tem homenagem por aqui. Olá, boa noite. Pode mandar parabéns para a amiga Carol de Pantano Grande. Em nome da André Rodrigues de Rio Pardo, as amigas também, né? E ainda a homenagem da Ângela. Alô, parabéns para você, Carol. Felicidades, tudo de bom. A homenagem de toda a família, a nossa homenagem para você da Arauto e das amigas, tá bom? A Andréia e também a Ângela, né? E demais amigas e familiares também, tá certo? Parabéns, forte abraço aí nessa data tão especial, certo? Homenagem então, né? Da Arauto também para você, certo? Seguimos por aqui. Ah, tenho aqui mensagens de áudio. Vamos trazer a participação da galera, a turma que solta a voz aqui no nosso programa. Que maravilha.
2: Boa noite, Haroldo.
0: Olá, boa noite.
2: Tá cantando bem?
0: Ô, Daniel.
2: Uma música pra mim do Jorge Matheus. Ofereceu a música pro meu pai Fernando, com a música da Márcia. Nós estamos aqui na escuta da Arauto.
0: Que maravilha.
2: Pode, eu ligado todo mundo na Arauto.
0: Show de bola, meu querido. Alô, Pantano Grande. Olha aí a nossa audiência. Fantástica por lá, né? Que bacana. Abraço pra você, a Sandra, a Mara, também o Fernando, toda a sua família, tá bom? Quem mandou aqui foi o Daniel, né? Daniel de Pantano Grande. Legal, então, abraço pra vocês, excelente noite aí. Boa noite, Dalvan, seguimos te acompanhando. Programação da Arauto Nota 1000, quarto. Isso, Amélia do bairro Convento também tá participando. Valeu, querida. Abraço pra você, excelente noite, tá bom? Sempre acompanhando a Arauto. Maravilha. Boa noite, Dalvan, sou a Jane Silva de Entre Rios, voto na música 2. Abraços para todos na escuta da melhor. Valeu, Jane, Entre Rios na sintonia, Vera Cruz na audiência, né? Que maravilha. É uma honra ouvir Arauto todas as noites, na hora do chimarrão. Olha que bacana essa mensagem da nossa audiência. Aline, aliás, perdão, Alice, Alice de Alto Boa Vista tá acompanhando. Valeu, querida, pelas palavras, tá bom? Ótima noite pra você. Intervalo, volte já.
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0: É uma honra ter a audiência mais querida do rádio. Que maravilha. Daqui a pouquinho tem Boletos do Coração, Banda 10.

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lá, 26 minutos faltando para as 9. Boletos do coração, banda 10.

0: E aí pra recordar, Edredom, banda em estúdio. Essa das antigas, hein? É, banda em estúdio de Venâncio Aires. Aliás, Lajeado, Lajeado. Legal pra recordar essa então. Não é dia de TVT, mas vale curtir. Participação do San Marino. Vamos lá, dando sequência, um recado, a Vera Kipper está conosco. Vera, tudo certo? Ótima noite pra você, obrigado pelo carinho aí, tá na sintonia. A Karine Balgarten também conosco, boa noite, Karine. Sempre na sintonia. Vamos lá, gente, ó, últimos minutos aí pra você, 16 minutos pra você ainda participar. Dá tempo ainda, vai lá, corre. Tem kit Barão, é, erva mate e chás. Forte Atacadista. Pra você, aquele clássico presente também do Dog Center. Aquele X salada de respeito, hein? Mais um refrigerante. Meu Deus. Que presentão. 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Aliás, perdão, dia 7, né? Isso, tem o desfile cívico, depois também já emendamos aí, né? Na semana farroupilha, no 20 de setembro também. 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
0: Vamos lá, depois do intervalo, Amor Fantasma, Tchê Chaleira, na sequência. Vamos.

0: 13 para as 9, Arauto.
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0: Na região dos vales, 16 graus.
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do jeito que você sempre quis. Vamos lá então, 7 para as 9, chegando Amor Fantasma Tchê Chaleira.